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1: Onda pontualmente 5 horas. Bom dia!
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dia, estamos chegando até às 7 da manhã aqui, ó. A onda é muito mais no começo do seu dia, muito mais músicas, muito mais alegria.

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4: Alô, bom dia.
0: Bom dia, caboclada. Bom dia. Um novo dia. Surpresas. Muitas surpresas. Ei, oi. Bom dia. Segundamos. Segunda-feira, turma. E aí, tá tudo bem? Tá tudo certo? Eu sou o Fontenelle, tô chegando a partir de agora. Eu fico contigo durante 2 horas, tá tocando o fino da música sertaneja. Segundona, 11 de maio do ano 2026. Que gostoso, estamos vivendo mais um início de semana, né, gente? Dia Nacional do Reggae, dia, sabe do quê? Dia do barbeiro. Parabéns a todos os barbeiros do nosso Brasil, hoje também é o seu dia. Parabéns pra você, saúde, paz, tudo de bom, bora juntos, despertando o Brasil pra mais um dia. Vem, vem, vem, mimosa, tá na hora. Olha o belo, cutuca, senão ele não sai do lugar não, hein, gente? Bora acordar, bora despertar, tá na hora, acorda aí, meu filho. Bora, bora tirar o povo da cama, estica o corpo, tá na hora. Bom dia, com muita alegria, bora despertar, passarinho que não deve nada pra ninguém, já está batendo asas. Segunda-feira, mais uma semana, começando. Bom dia, com muita alegria, bora despertando o Brasil durante 2 horas, no rádio e na internet, falando pro Brasil de ponta a ponta, os dois mineiros, pai e avô, começando muito bem edição desta segundona.

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2: Só pra quem tá fechado com o Fontenelle, na segunda-feira gostosa, início de mais uma semana. Ô, amigo do volante grande, caminhoneiros, carreteiros, bom dia! Motoristas de aplicativos, tá aqui, tá no Alô, bom dia!

0: Joaquim Manuel, som de cristal no nosso Alô, bom dia.
1: Você participou. 0800-558-0057.
2: Alô?
1: Alô? Alô, bom dia.
0: Bora zapear com o Brasil, bora despertar.
3: Bom dia, Fontenelle.
0: Bom dia.
3: Aqui é a Daiane de Caraguatatuba. Eu gostaria de estar pedindo a música do Eduardo Costa.
0: Qual?
3: Sou seu fã número 1.
0: Essa é bonita, essa é caprichada, viu? Alô, bom dia.
4: Fala, Fontenelle, bom dia.
0: Falo.
4: Você tá bom?
0: Tudo bom.
4: Fontenelle, se der aí, toca pra nós, Chico Rei Paraná.
0: Aí sim.
4: Canarinho Prisioneiro.
0: Alô, boa.
4: Também cortar no palito doce, na puxa do palito
0: bom
4: doce.
0: Bom demais.
4: Na Santa Fé.
0: Alô, Usina Santa Fé, bom dia.
5: Bom dia, meu amigo Fontenelle.
0: Firma com nós.
5: Aqui é o Jorge Todd, boiadeiro cansado da cidade de Paracoa.
0: Bora acordar, acabou.
5: Bota aí, neguinho parafuso.
0: Agora.
5: Pontião Carreiro pra nós, macho.
0: Deixa pra mim, né?
5: Chama.
0: Chama na bota que nós tá junto no rádio. Eduardo Costa, fã número 1. Boa segundona.
6: Alô, bom dia.
0: Bora acordar, turma. Bom.

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2: Ah, você começa o dia super bem aqui no Alô, bom dia. Vamos juntos, segundona!
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Renato está em Taubaté, tá com nós, tá ligadão, sempre acompanhando o Fontenelle, Marilene em Cabo Verde, Minas Gerais, o Carlão tá com nós em Costa Rica, o Osvaldo em Joinville, né, Osvaldo, aquele abraço, Valdir Grifo em Nova Olímpia, alô Luciana Souza em Santa Rita do Passa Quatro, Minas Gerais, sempre ligadinha com nós, o Miguel Neves, né, Naves está em Remanso, tá na Bahia com nós, Valdir Carvalho em Santarém, ô Vardizão, firma com nós, Flávio Serafim em Ribeirão Preto, bom dia!

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3: Onda 5:20, olha a hora, 5:20, bom dia.
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1: Bom dia, gente. Estamos de volta aqui na onda. 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

0: Olha, gente, aqui tem muita música boa. São 2 horas tocando o fino da nossa música sertaneja. E eu quero você aqui comigo. Aumenta o volume do seu rádio. Nós estamos no Alô, Bom Dia.
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3: Bom dia, turma boa do Alô, Bom Dia. Aqui é Cláudio Natel e começa agora o nosso Centro do Agro. Hoje, o açúcar é uma fruta que virou febre, a pitaia. Ela é rústica, precisa de pouca água e se adapta muito bem ao nosso clima. O segredo para o produtor lucrar é a polinização. Algumas variedades sobem a flor à noite e precisam de uma ajudinha manual para garantir que o fruto cresça bonito e pesado. É uma excelente opção para pequenas áreas, pois o valor agregado é alto e a procura no mercado não para de crescer. Esse foi o Centro do Agro. Um ótimo dia de trabalho para você.
0: Bom dia para você, boa segunda. Agora tem a Luana Magalhães, Pássaro de Fogo.

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2: Quanto mais a gente corre do problema, o problema corre atrás da gente.
3: É aquele velho ditado, né, gente? Quanto mais eu rezo, mais assombração me aparece.
2: O assunto nessa história.

0: macaco.
1: Aí é pegado, hein? João de Souza e Bonifácio, raça forte.
2: Você pediu, você participou. 0800-558-0057.
3: Alô?
2: Alô, bom dia.
1: Bora zapiar com o Brasil? Ah, bora acordar, turma. Alô, bom dia, alegria.
4: Elis, bom dia, Fantinelli. Marcão Careca.
1: Marcão?
4: Tirapora, norte de mim.
1: Aí sim, nego.
4: Ô, amigão, manda a música aí com o trio Parada Dura pra nós.
1: Qual?
4: É o endereço da felicidade.
1: Ê, caprichada.
4: Pra todos que estão na escuta. Falou, Fantinelli, um abraço.
1: Falou, nego, velho. Tamo juntos e misturado no começo de mais uma semana. Alô, bom dia.
5: Bom dia, meu amigo Fantinelli. Como é que tá você? Tudo em paz? Tudo Chico. Tranquilo, Pucá? Tá bom, graças a Deus. Tô aí, cara, já
1: curtindo
5: seu programa,
1: nego.
5: Maravilhoso.
1: Bom demais.
5: Esse toca um modão pra mim aí de Ataíde Alexandre.
1: Vou sapecar uma daquele modelo pra você. Tá, caboclinho? Alô?
6: Ô, Fantinelli, bom dia.
1: Bom dia.
6: É o Éder aqui de Sagres, tá mais escuta aqui, hein?
1: Oi, irmão.
6: Colhendo uma cana aqui na Usina Califórnia.
1: Usina Califórnia.
6: Toma pra nós aí, se der, meu querido, a capa do viajante.
1: Deixa com nós, é o Jacó e Jacozinho que eu capricho daqui a pouquinho pra você, tá? Trio Parada Dura, endereço da felicidade. Bom dia.

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1: Resumindo o seu dia em música boa, a sua história também, né? Em música boa, em boas lembranças do passado. Bom dia, gente. Segundou, bora juntos? Bora no rádio? Vem comigo.

Altair e Alexandre, laço aberto no programão Sertanejão, o cabeceira das suas manhãs. Como é que tá por aí? Tá tudo bem? Passou bem o fim de semana, meu bem? E aí, cabocrão, tá chique, bacanizado? Vamos deixar a coisa musicalmente melhor? 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
1: Eu sou a Cleusa Reis de Bastos, participei do Alô Bom Dia, fui sorteada com lindo liquidificador maravilhoso com a promoção do cantor Moisés Rico. Muito obrigada.
2: Aqui quem tá falando é a bem-vinda Rosa da Silva Mota, sou

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1: Onda 5:38. Bom dia.
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1: Bom dia pra você que está aqui na Onda, uma excelente manhã. 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

0: muita música boa, muita alegria no começão do seu dia. Segunda-feira está apenas começando. Ah, nossa semana tá começando agora, né, gente? Ó, tem muito chão pela frente, hein? Bom dia! 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
2: Quando os primeiros caminhões começaram a rodar pelo Brasil, os freios eram quase um enfeite, principalmente nas serras. Todo caminhoneiro veterano tinha uma história para contar. O sistema a varão era terrível e os primeiros hidráulicos também davam sustos. Os brutos só começaram a parar de verdade quando ganharam a mesma tecnologia que tinha revolucionado os trens, os freios a ar. Seu inventor foi o norte-americano George Westinghouse. Em 13 de abril de 1869, ele registrou a patente e, em setembro, abriu a fábrica. Em 1903, também nos Estados Unidos, Thomas Tincher surpreendeu ao lançar o primeiro automóvel do mundo com freios pneumáticos. 2 anos depois, Westinghouse ganhou um concorrente de peso na Europa. Era o engenheiro alemão George Knorr. Suas empresas, a Wabico e a Knorr Brands, logo perceberam que o mercado de veículos comerciais também era muito interessante. Em 1924, a Wabico fez sua estreia nos ônibus da International. A Knorr passou a equipar os caminhões da Daimler no ano seguinte. No Brasil, o primeiro bruto nacional com freios a ar foi o Fenemê Isotta Fraschini D7300, fabricado no Rio de Janeiro em 1949. Quer saber mais sobre o mundo dos pesados? 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
0: Jacó e Jacozinho, a capa do Viajante na segunda-feira.

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2: Bom dia, com muita alegria, uma segundona abençoadona aí pra todo mundo, abraçando o Edinaldo, está com a gente em Araraquara, a esposa Giovana, bom dia.

0: Esse é o Leonardo Serenata, na segunda-feira gostosa. Bom dia, gente. Boa semana pra todo mundo.
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0: Bom dia, com muita alegria, bora pro WhatsApp.
3: Olá, bom dia, Fontenelle, tudo
0: bom
3: bem?
0: Bom dia, meu bem.
3: É Terezinha aqui do Jardim Maria Augusta.
0: Boa.
3: Em Taubaté.
0: Legal.
3: Bom dia e obrigado.
0: Obrigado, meu bem, boa semana pra você, alô.
4: Bora, Fontenelle, alô, bom dia, que você espera o outro.
0: Bora, Juras.
4: Tira com o corpo, tira o pé do chão, pula.
0: Estica o corpo, Juras.
4: Vamos, rapaz, vamos.
0: Bora, bora despertar, acordando aqui, ó, alô.
5: Aqui é o Roberto, falando aqui do Rio Parapanema.
0: Aí sim.
5: Tô aqui com o Walter, os amigos dele.
0: Legal.
5: Dá um cabelinho, parafuso pra nós. Abração.
0: Valeu, nego. Boa semana pra você. Tinha um carreiro e pardinho. Bom

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de Capim, Zezé de Camargo e Luciano, é a saudade em forma de música no começo de mais uma semana. Rivelino da Silva tá com nós em São Paulo, não é, Rivelino? Aquele abração, meninão, muito obrigado, tá na capital paulista, ligado aqui no Alô, bom dia. Éder José está em Califórnia, São Paulo. Ô, Éder, firma com nós por aí, nego, tá no pé do eito. Serjão da Nutrição tá com nós também no Parazão, tá ligadão aqui com o Fontenelle, João Luiz em Aiquara, na Bahia, o Robson, ô meninão, você tá bom em Santana do Deserto, Minas Gerais, aquele abraço especial. Valdecir está em Pirapora, ô Valdecir, você tá bem, meninão? Firma com nós por aí, boa semana!

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8: 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Agora pontualmente 6 horas.
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0: Estamos juntos em mais uma hora super gostosa do nosso Alô Bom Dia. Segundona, né, gente? Boa semana pra todo mundo. 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
2: Deus abençoe você e toda a sua família. Uma excelente segunda-feira para você que acompanha o Sérgio Fontenelle no Alô Bom Dia. Livro da origem de Jesus Cristo, filho de Davi, filho de Abraão. Abraão gerou Isaac, Isaac gerou Jacó, Jacó gerou Judá e seus irmãos. Judá gerou Farés e Zara, cuja mãe era Tamar. Farés gerou Hezrom, Hezrom gerou Arã. Arã gerou Aminadab, Aminadab gerou Naasson, Naasson gerou Salmão. Salmão gerou Boaz, cuja mãe era Raabe. Boaz gerou Obed, cuja mãe era Rute. Obed gerou Jessé, Jessé gerou o rei Davi. Davi gerou Salomão, daquela que tinha sido a mulher de Urias. Salomão gerou Roboão, Roboão gerou Abias, Abias gerou Asa. Asa gerou Josafá, Josafá gerou Jorão, Jorão gerou Uzias, Uzias gerou Joatão, Joatão gerou Acás, Acás gerou Ezequias, Ezequias gerou Manassés, Manassés gerou Amon, Amon gerou Josias, Josias gerou Jeconias e seus irmãos no tempo do exílio na Babilônia. Depois do exílio na Babilônia, Jeconias gerou Salatiel, Salatiel gerou Zorobabel, Zorobabel gerou Abiúde, Abiúde gerou Eliaquim, Eliaquim gerou Azor. Azor gerou Sadoc, Sadoc gerou Aquim, Aquim gerou Eliúde, Eliúde gerou Eleazar, Eleazar gerou Matã, Matã gerou Jacó. Jacó gerou José, o esposo de Maria, da qual nasceu Jesus, que é chamado Cristo. Assim, as gerações desde Abraão até Davi são 14, de Davi até o exílio na Babilônia, 14, e do exílio na Babilônia até Cristo, 14. Palavra da salvação. Mateus, ele faz questão de mostrar a genealogia de Jesus. Todos nós temos uma genealogia. A genealogia é a nossa história. Você tem uma genealogia. E que bonito. Por que Mateus coloca essa genealogia? Para mostrar de verdade que Cristo foi inserido no tempo. Ele não aparece do céu do nada. Poderia ter sido? Poderia. De repente, Cristo apareceu. E de onde ele veio? Ele veio do céu. Ele veio de algum homem? De alguma mulher? Não. Mas Mateus faz questão de mostrar. Jesus veio desta genealogia e termina dizendo: Jacó gerou José, o esposo de Maria, da qual nasceu Jesus, que é chamado o Cristo. Jesus nasce de Maria. Jesus assume a nossa humanidade. O nascimento de Cristo ultrapassa as expectativas. Jesus Cristo, o segundo, ele nasce sob a graça que permaneceria. Olha que bonito. Essa genealogia mostra que Jesus, ele veio para nos trazer a graça que permanece. Ou seja, a promessa de Deus está se cumprindo em Jesus Cristo. A vinda do Messias, aquilo que era prometido, está acontecendo em Jesus Cristo, no tempo certo, no tempo marcado. Cristo veio a este mundo. A promessa de Deus se cumpre no tempo de Deus. Coloca isso. A promessa de Deus se cumpre no tempo de Deus. Deus tem planos e promessas para a sua vida e vai se cumprir no tempo dele, na hora dele. Em nome do Pai, do Filho e do Espírito Santo. Amém.
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2: Eu quero clamar agora por você, quero clamar pela sua família. Senhor Deus, libera agora o teu Espírito Santo sobre cada pessoa que acompanha este programa. Vem, Espírito Santo, enche todos os que estão acompanhando este programa agora. Libera, Senhor, para esta pessoa o que ela mais precisa, para o corpo e para a alma. Libera, Senhor, curas e libertações em nome de Jesus para esta pessoa que escuta e para toda a sua família. Eu clamo a tua poderosa bênção. Visita agora com bênção de proteção, a bênção que só o Senhor pode dar. Abençoe-vos o Deus Todo-Poderoso, Pai e Filho e Espírito Santo. Amém.
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0: De volta amanhã, gente, no Alô Bom Dia, no programão Sertanejão, o caprichadão das suas manhãs. Boa segunda. Agora tem o Tássio de volta.

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0: Gui e Sônia, um beijo para vocês. E é claro que eu quero mandar um bom dia para os nossos amigos motoristas que estão acompanhando o nosso programa em 101.1, dando carona para gente. Muito obrigado. Um abraço para você que é motorista de ambulância, motorista da saúde, da segurança pública. Você que está aí no seu caminhão fazendo o seu frete. Pessoal dos ônibus, vans escolares. Pessoal que faz entrega pelos aplicativos e o pessoal que roda nos aplicativos, né? Que são os nossos motoristas, que não é fácil, não. Com esse tempo chuvoso, tem bairro que não vai ter nem Uber, nem 99. Um deles é o Golfinho.
1: Olha,
0: Golfinho, Pegorelli lá para aquele lado. Perequemirim.
1: Tem uns lugares.
0: Porque o pessoal com chuva não arrisca colocar o carro lá, não. Enfim, né? Vamos aguardar ver se os nossos amigos mandam mensagem pra gente pra dizer como é que está a situação do pessoal que tá andando por aí. Olha, a GCM aqui de Caraguatatuba, ela teve uma ocorrência na tarde da sexta-feira que mobilizou equipes da Guarda Civil Municipal e gerou uma preocupação entre os moradores da cidade. Por quê? Esse caso aconteceu em frente à escola Professor Luiz Silvardo Prado. Luiz Silvardo Prado, sabe onde é?
1: Não, de cabeça, nome da escola não.
0: Fica no bairro Casa Branca.
1: Ah, tá.
0: E envolveu adolescentes que foram flagrados portando facas após uma briga generalizada nas proximidades da unidade escolar. Segundo informações apuradas, a GCM foi acionada por volta das 10h43 para conter uma confusão envolvendo estudantes e outros jovens na saída da escola. Ao chegarem ao local, os agentes encontraram um cenário de tensão que poderia ter terminado em tragédia. De acordo com o coordenador da unidade escolar, um adolescente que já cumpria suspensão disciplinar teria retornado ao local armado com uma faca. A suspeita é de que o jovem pretendia atacar outro aluno em razão de desavenças anteriores. Durante a ocorrência, uma adolescente apontada como participante da confusão também foi abordada e revistada pelas equipes da Guarda Civil Municipal. Com ela, os agentes localizaram outra faca. A rápida intervenção dos agentes, é claro, foi decisiva, bem tomada e evitou, né?
1: Uma essa tragédia,
0: situação que
1: né?
0: podia evoluir para um episódio muito grave, né? Você é a favor da GCM em porta de escola?
1: Com certeza. Até porque, veja bem, ela já foi criada com esse intuito de dar um apoio ao trabalho que a polícia militar faz. Mas como a cidade cresceu muito, é necessário que a militar não consegue atender. Você olha quantos bairros. Nós temos mais de 25 bairros em Caraguatatuba.
0: Você sabe quantas escolas tem em Caraguatatuba?
1: Não, precisamente não, Leslie. Mas hoje, na média, Leslie, cada bairro aí da cidade, pelo menos os maiores, comportam de 3 a 4. Por exemplo, Olaria e Casa Branca, que são os dois bairros co-irmãos, né? São colados. Benedita Pinto Ferreira, Professor Oswaldo Ferreira, essa agora do Professor Luiz que eu tô aqui puxando pela
0: essa
1: mente.
0: Essa é no Casa Branca.
1: Então, porque o Casa Branca, sim, ele é interligado com Olaria. Você passa por dentro dos dois bairros.
0: Ah, entendi.
1: Você chega ali em frente àquela faculdade, o módulo, você faz o contorno, né, o retorno, e entra à esquerda, entrando à direita, perdão. Lá tem umas 4 escolas, tem a creche, né? Então é um bairro populoso, são dois bairros muito populosos. É necessário. Parabéns mais uma vez aí ao trabalho dos guardas municipais. Claro que tem mães que não vai nem imaginar. Acredito eu que Vou pôr assim, 100% das mães com o filho.

0: filho vai para a escola com uma faca dentro da bolsa, né?
1: É.
0: No intuito de brigar. Então, isso foi providencial.
1: Não, e assim, perigoso, né?
0: Muito. Até nós tivemos o caso de um aluno que chegou a atacar com faca uma professora numa escola ali no Perequê, entre o Travessão e o Perequê, professor Ângelo de Barros, a escola, ela foi a diretora.
1: Ali
0: foi
1: chegou a vias de
0: o fato. Ano.
1: Ah, eu me lembro.
0: Você lembra?
1: Lembro.
0: Então, olha só, né? O crime hoje, ele não escolhe mais o bairro.
1: É.
0: Ele é mais fácil falar o bairro que não tem crime.
1: A gente teve a semana passada, não lembro em qual estado brasileiro, não sei se foi em Santa Catarina, se foi no Paraná, um aluno que entrou armado na escola, matou duas funcionárias da escola. Ele não entrou para matar as funcionárias, ele entrou porque ele queria ver a bala entrar em alguém. E elas, para defender
0: os alunos,
1: elas acabaram falecendo. Eu acho que foi Santa Catarina, se não me engano, e foi a semana passada. Mas por que que ele fez isso? Ah, porque eu sofria bullying. Bom, enfim, as armas brancas foram apreendidas e a ocorrência registrada para investigação e adoção de medidas cabíveis. E esse caso reforça que temos que ter necessidade de ações preventivas, sim, nas escolas. O acompanhamento familiar também é fundamental para que esse tipo de incidente não ocorra. Porque isso é perigoso para quem vai armado, para quem está com a arma, para quem não tem nada a ver com isso.
0: Acaba sobrando para a pessoa.
1: Então, é importante sim a participação dos pais e a participação das forças de segurança na porta das escolas. O Ramon está dizendo assim: nós da Shopee estamos indo. KKK, tá friozinho, mas as encomendas aqui em São Sebastião não param. Mas o dia está ótimo hoje. Bom dia, Ramon. Bom trabalho para você. E um dia abençoado, viu? Boas entregas aí. E a Alessandra Rocha também com a gente. Bom dia a todos. Excelente semana. Bom dia, Lê.
0: Oh, bom dia.
1: 7:18. 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Bom, aconteceu de novo. Eu acho que já passou de pedir música pro Fantástico.
0: Sobre?
1: Licitações.
0: Aqui ou em São Sebastião? É aqui.
1: É bom porque quarta-feira eu quero perguntar pro prefeito o porquê que tem tanto problema em licitação em Caraguá. Deve ter uma explicação, não é possível. O Tribunal de Contas do Estado suspendeu a licitação de R$ 913 mil da Prefeitura de Caraguatatuba por indícios de irregularidades. O tribunal determinou a suspensão liminar do pregão eletrônico 30/26 da Prefeitura, destinado à contratação de uma plataforma tecnológica para fiscalização e gestão do ISSQN. Não faço a mínima ideia do que seja isso.
0: Imposto sobre serviços. Porque a Prefeitura, ela arrecada 5%.
1: Imposto sobre serviços. Mas por que ISSQN?
0: O QN, com certeza, veja bem, aí eu já não conheço, eu acredito que seja uma parte específica,
1: Mateuzinho,
0: dessa prestação.
1: Consegue buscar aí pra gente o que significa ISSQN?
0: Por exemplo, vamos pegar aqui a UTGCA. Ela é uma prestadora de serviços dentro do município, porque fora os royalties, eu acredito que ela paga ISS. Às vezes, quando vem uma...
1: Imposto sobre serviço de qualquer natureza.
0: Por exemplo,
1: obrigada, Matheus.
0: Um hipermercado desses da cidade, ele paga um ISS para o município. A não ser quando ele recebe uma isenção ou de IPTU ou de ISS, às vezes para ele se instalar no município. Tá? Mas do contrário, desde aquela pessoa que tem a portinha pequena, a porta grande, ela vai pagar um imposto sobre serviços. Então, a prefeitura precisa se melhorar, né? Para ela poder controlar esse serviço, para ela poder saber o quanto tá entrando, se alguém tá sonegando.
1: A licitação seria para fazer a fiscalização e gestão então do imposto sobre serviços de qualquer natureza. O contrato tem um valor estimado de R$913 mil. A decisão aponta possível falhas no edital. Essa decisão foi assinada pelo conselheiro Wagner de Campos Rosário, após representações apontarem possíveis irregularidades no edital que poderiam comprometer a competitividade do certame e causar prejuízos aos cofres públicos. Pontos questionados pelo tribunal. Entre os principais pontos estão: exigências fiscais consideradas excessivas, prazo de apenas 15 dias para implantação do sistema, vedação total à subcontratação e inconsistências em itens da prova de conceito exigida das empresas participantes. A licitação foi suspensa antes da sessão pública. Com a medida cautelar, o processo licitatório foi suspenso antes da realização da sessão pública, que estava marcada para o dia 6 de maio, até nova deliberação do tribunal. A prefeitura tem 10 dias para apresentar a defesa. E o Tribunal de Contas do Estado de São Paulo concedeu o prazo de 10 dias para que a prefeitura apresente justificativas e documentos sobre os questionamentos levantados. Após a manifestação do município, o processo seguirá para análise técnica e parecer do Ministério Público de Contas antes da decisão final sobre o mérito. E essa matéria, ela veio do Boca no Trombone, da Silvinha Rangel, porque ela é sempre muito atenta à questão de licitação, ela conhece bem dessa legislação. Então ela publicou a matéria e eu tô dando aqui, dando os créditos à matéria dela, foi ela que escreveu, ela que enfim, levantou essa questão. Então temos aí mais uma licitação suspensa, dessa vez no valor de R$913 mil. O Rick Tigre, bom dia, bom dia. Se possível, falar sobre as denúncias à GCM sobre som alto. A costa norte de Caraguá é impossível dormir no final de semana. Liga para a PM, fazem pouco caso. E a GCM, entre aspas, ele colocou aqui, não pode atender. Então, mas eu acho que isso é uma atribuição da GCM.
0: Costa norte, né? Na zona norte, no caso.
1: Não, ele falou costa norte.
0: Não.
1: Então.
0: Não.
1: Tem a lei que você liga para a polícia.
0: A lei do.
1: É. Eu sei, mas não. Não depende, não porque não. Já aconteceu na casa de um conhecido de eu estar lá e a pessoa ficou incomodada com o som e a polícia foi lá, sim, e a gente teve que abaixar o som.
0: Sim.
1: Isso já tem algum tempo.
0: A lei do silêncio.
1: 2 anos, mas.
0: E não aconteceu. Tem mais esse negócio de ser às 22 horas, como era antigamente. Hoje,
1: não, dependendo dos decibéis.
0: Dos decibéis, perfeitamente.
1: Tem uma taxa aí de decibéis. Tá. Não sei se é 75.
0: A polícia militar, ela costuma responder, hein? Mas
1: Às vezes responde, não é sempre. Não é sempre que a Polícia Militar responde. Talvez, às vezes, por conta de estar em outra ocorrência.
0: Sim.
1: E a gente sabe que à noite, como diz o outro, bagulho aqui é louco.
0: Então, uma sugestão. Dentro do município, é instituído em todos os municípios atividade delegada. Porque aí a prefeitura firma um convênio com a Polícia Militar. E aí policiais militares passam a fazer um extra. E eles poderiam estar, né, de olho nisso. Aí vai tudo da gestão. Vai de como o prefeito vê essa situação. No carnaval teve aquele episódio que um dos nossos ouvintes reclamou que foram expulsos lá da Praça Central, né, depois da tipo 10, 11 horas da noite, porque a Polícia Militar interviu. E aí a Polícia Militar, eu conversei com alguns, eram membros da atividade delegada, porque o prefeito não pode mandar na polícia. Mas quando elas estão sobre atividade delegada, elas prestam sim contas também à municipalidade.
1: Porque quem paga é o município. Isso. E a atividade delegada são policiais de folga.
0: Isso.
1: Que fazem o trabalho e é pago como se fosse uma hora extra, eles têm um...
0: Nós vamos pro break, mas eu queria te falar uma coisa antes.
1: Ah, né? Nós vamos pro break?
0: Não é.
1: Eu não sei, o senhor tá determinando.
0: Não determino, antes break, você vai pra mim ficar de olho no relógio.
1: É verdade, temos que ficar de olho no relógio.
0: Mas eu ia fazer um comentário sobre a matéria da Silvia Rangel.
1: Pode fazer.
0: Você mesmo falou que ela é uma expert nessa área.
1: Eu acho.
0: Sim, mas vamos lá, eu não conheço, tenho lido muito do que ela escreve. Uma coisa eu posso dizer pra você, eu vou pegar um exemplo bem simples. A dona de casa, ou mesmo alguém, qualquer pessoa, põe um leite no fogo lá e tem que ficar de olho, porque senão o leite cai. Veja que o prefeito e a sua equipe poderiam usar essa coisa tão simples. Ficar de olho ali em cima, porque volto a dizer pra você, eu não tenho nada contra o comissionado que está trabalhando, pelo contrário, eu exerci um cargo comissionado, mas é difícil não acreditar que não tenham funcionários de carreira dentro da prefeitura que poderiam estar auxiliando.
1: Mas Alexandre, eu na minha...
0: Porque toda vez está tendo problema, Leslie. Aí eles trazem, o secretário é de fora, o adjunto é de fora, o diretor é nomeado. Cita a comissão, quem forma essa comissão licitante? Então, será que não tem funcionário? Será não? Eu falo que tem porque eu conheço alguns que se especializaram, que foram estudar.
1: Mas a comissão não tem que ser um negócio discreto ou tem que ser ventilado aos quatro ventos?
0: Olha, Leslie, como se fala em licitação, quanto mais aberto, quanto mais transparente, seria melhor para qualquer governo. Ponto. Agora, toda semana, ou melhor, todo mês aparece um breque. Isso vai travando a administração.
1: Eu não sei como funciona.
0: Isso vai engessando a administração. Começa a me perguntar, será que não tem alguém da oposição atrás disso?
1: Ah, mas aí é muito a teoria da conspiração, né? Aí nós estamos no... Virou Netflix isso aqui.
0: Mas já ouvi falar que pode. Sempre tem alguém que fica alimentando.
1: Não acredito nisso. Então, isso pra mim é muito a teoria da conspiração.
0: Será que seria então incompetência?
1: Alexandre, eu não sei te dizer exatamente o que é. Algum problema é. Nós sabemos que a lei de licitação, ela mudou. Tem 2 anos, 3 anos. Ela não
0: 2021
1: é.
0: Pra cá.
1: Ela mudou.
0: Ela era de 93.
1: Muita gente bate cabeça ainda porque ela é uma lei complexa. Eu não entendo, não tenho a mínima curiosidade de entender. Mas pelo que a gente ouve das pessoas que têm um certo conhecimento, é que é uma lei um pouco mais complicada. Qualquer palavrinha que vá lá, que a empresa acha que está favorecendo o outro, pronto, já pode impugnar. Então, eu acho que deve ser complicado fazer parte desse...
0: De uma comissão licitante.
1: Eu penso que sim,
0: isso está se tornando recorrente, né? Por exemplo, 1 ano e 5 meses de gestão, 1 ano e 4 meses de gestão, e está engessado, porque agora, a partir da hora
1: que uma boa pergunta pra gente fazer pro prefeito quarta-feira.
0: Você deixa o dinheiro ali represado para aquela finalidade. Enquanto você não resolver aquilo, esse dinheiro já não pode mais ser usado, ele tá lá represado. Então ele vai, esses atos vão engessando a gestão. E aí a coisa não anda mesmo. É o que as pessoas mais reclamam hoje aqui em Caraguá, que a coisa não anda.
1: Pode chamar o break, doutor. Vai lá, doutor. Vai lá, chama.
0: 7:31. Vamos para os nossos primeiros breaks e voltamos na sequência. Porque na onda é muito mais.
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1: 7:35.
2: O que você riu, Elétrico?
1: Não, é. Nada não. Ó, o rapaz lá, o rei. Como é que é? Rick Tigre. O Rick Tigre, ele tá bravo porque ele não consegue dormir, coitado. Desce ao inferno.
2: Poxa, com certeza.
1: Ó, ele diz: Zona Norte, Tarumãs, Perequê, Travessão não vem. Dois finais de semana seguidos, a polícia não vem e a GCM não atende. É impossível dormir fora as motos.
2: Então,
1: eu imagino.
2: Então, é aquilo que eu, né, a sugestão, e podemos também incluir nas perguntas para o prefeito, a quantas anda a atividade delegada do município?
1: É.
2: Porque eu sempre...
1: É, nesse caso é atividade delegada, né?
2: É, tem que ser.
1: A GCM não tem poder de polícia.
2: Não tem poder de polícia para isso, né? Claro que as pessoas poderiam ter um pouco mais de bom senso, mas esperar o bom senso, muitas vezes, é chover no molhado, não vai acontecer.
1: Olha, bom senso mesmo, vai ter a pessoa que ligar pro Marcão. 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Você ouviu falar no num vírus aí do rato, o hantavírus?
2: Sim, inclusive.
1: Mas a gente tem que esclarecer para a população, porque eu fui atrás, né, para saber o que era o tal do hantavírus. Até então eu tinha visto nos noticiários, mas não tinha me interessado, né? O hantavírus, ele é transmitido pelo rato silvestre. Não é pelos nossos ratinhos aqui, não.
2: É os que ficam na mata.
1: Isso, rato silvestre. E ele é transmitido através de partículas inaladas da urina do gato, do rato. Se você pisar também, pega. Mas ele tem um contágio muito diferente, por exemplo, do que era a Covid, sabe? Que a Covid...
2: Falavam que ela no ar.
1: É.
2: Por secreção.
1: Exatamente, pois é. E aí, a Secretaria de Saúde de Minas Gerais, ela confirmou no domingo a primeira morte por hantavírus registrada no Brasil em 2026. A vítima era um homem de 46 anos, morador de Carmo do Paranaíba. Segundo a pasta, o paciente teve contato com o roedor silvestre em uma lavoura de milho. Os sintomas começaram no dia 2 de fevereiro, com dor de cabeça. 4 dias depois, ele procurou atendimento médico com febre, dores musculares, dores nas articulações e desconforto na região lombar. Além disso, equipes de saúde coletaram amostras biológicas e encaminharam o material para a Fundação Ezequiel Dias. O exame que apontou resultado reagente para o hantavírus no dia 8 de fevereiro. E o paciente morreu. Nos últimos dias, o vírus ganhou repercussão internacional após um surto registrado no navio de cruzeiro MV Rondios. A embarcação viajava da Argentina para Cabo Verde. Segundo informações divulgadas, 3 passageiros morreram e outros foram infectados. A hantavirose é uma zoonose viral aguda. No Brasil, a doença costuma se manifestar como síndrome cardiopulmonar por hantavírus. A transmissão ocorre principalmente pela inalação de partículas presentes na urina, fezes ou saliva de roedores infectados. As autoridades de saúde orientam a população a evitar contato com locais fechados ou com sinais de infestação por roedores sem proteção adequada. Ai, o ser humano não tem um minuto de paz, né?
2: Olha, Leslie, eu li algumas coisas também e assim, serve de exemplo a Covid, né? Porque no começo ninguém deu aquele valor que deveria ter sido dado. Acredito que se tanto as autoridades como a população tivessem sido mais atentas, nós não teríamos aquele tamanho que se tornou. Até porque também muita coisa eu acho que jogaram nas costas da Covid, não era Covid. Mas você vê, é uma coisa que eu desconhecia totalmente. Rato silvestre. Você está acostumado em falar na leptospirose, né? Que é a urina do rato.
1: Eu não sabia que tinha rato silvestre. Eu descobri agora, depois que eu fui ler isso.
2: Eu fiquei assim.
1: Será que é um rato silvestre? Será que é igual os nossos ratinhos ou maior?
2: Ah, acho que é maior. Eu acredito que seja maior, né? Porque.
1: Nossa senhora, um camundongo eu já morro. Imagina um rato silvestre.
2: É.
1: Eu infarto antes de ter o rantavírus.
2: Pode ser o cara mais valente que for. Vê um bicho daquele ali, o cara quer dar paulada, quer matar. Aí aquele desespero que o bicho corre muito rápido, né?
1: Não, e teve um salão de cabeleireiro aqui no litoral, Paulista, Santos, Guarujá, não lembro qual cidade foi. Entrou um jacaré.
2: Nossa senhora. Oi?
1: É.
2: Será que ele veio pelo canal?
1: Tem vídeo na internet. Eu não sei por onde ele veio. Mas eu sei que o caboclinho foi lá, jogou um pano em cima dele. A primeira jogada não deu certo. Aí jogou o pano de novo, o jacaré bravo. Você é maluco. Gente, se acontece um negócio desse comigo...
2: Já pensou você fazendo um procedimento lá aí, do lado do jacaré?
1: Você tá maluco.
2: Falar em procedimento, eu sei que você... E o nosso presidente, nosso presidente, mas nosso, né? Moramos em Caraguá. Antônio Carlos Júnior faz seus procedimentos. E ontem o time dele ganhou do meu. Então, parabéns, viu, presidente? Antes do senhor gozar, já assim dizem que quando você se antecipa, perde a graça a gozação. Então, um abraço. Amanhã estaremos lá prestigiando a sessão de Câmara de Caraguatatuba. Corinthians! Aí, ó. Ao ponto.
1: Ah, pronto.
2: É, amanhã vamos lá tomar um chá, uma água lá com o presidente, com os vereadores.
1: Um chá, uma água? Pra comemorar o gol do Corinthians?
2: Não, pra ver a sessão de Câmara.
1: Ah, pra ver a sessão.
2: Amanhã, terça-feira, estaremos lá.
1: Ai, doutor, o senhor é o amorzinho da minha vida.
2: Não, mas não é amanhã a sessão de Câmara?
1: É amanhã.
2: Então estaremos lá pra prestigiar.
1: Muito bom. Bom dia, família da Rádio Onda, Marcos Ramos da Saúde. Tá um pouco frio. Bom dia, Marcos Ramos. Bom trabalho para você, meu querido. Bom dia, bancada maravilhosa, Santiago. Bom dia, Santiago.
2: Bom dia,
1: Santiago. Beijo. Secretaria de Meio Ambiente, Agricultura e Pesca de Caraguatatuba autorizou a construção de um muro em área de preservação permanente, APP. Segundo a própria secretaria, o muro seria para proteger o local, mas moradores disseram que os próprios responsáveis pelo muro já contrataram máquinas que vão suprimir a vegetação e que chegaram a pedir relógio de água no local. Além do mais, a lei 12.651/2012 diz que não é permitido construção de muros em áreas de preservação permanente, salvo exceções de utilidade pública, interesse social ou baixo impacto ambiental, o que não é o caso agora. O que queremos saber da prefeitura é: se o muro for regular, onde está a autorização federal que deixa com que a prefeitura se respalde deste ato, já que o próprio IBAMA esteve no local e há alguns meses e multou o local pela construção do mesmo muro. Pois devemos lembrar que lá existe uma área de restinga que é de domínio do IBAMA e não do município. Eita nós. E agora?
2: Então, eu vou falar o nome porque é público, né? O secretário de meio ambiente, secretário Auraci Manzano, ele, eu, assim, vou entrar em contato com ele também para apurar melhor essa situação, essa notícia, porque é um assunto.
1: Não, a gente vai perguntar pro prefeito quarta-feira.
2: Também, né?
1: Quarta-feira, isso fica no nosso WhatsApp, a gente pergunta para ele.
2: Ele tem que vir aí mesmo para ser sabatinado, claro. É, são as dúvidas dos moradores, dos ouvintes, né? Mas tem coisas que, poxa, foge ao controle, hein?
1: É, vamos aguardar. Wellington do Pozo Alto, bom dia, Wellington. Um beijo enorme pro pessoal aí do Pozo Alto, viu? Obrigado pela audiência de vocês. É, a Alessandra pedindo para passar o vídeo, PA. Então. Alê, a gente tem que baixar o vídeo primeiro, tá? Aí a gente coloca, tá bom, minha querida? Bom dia, ouvinte. Aqui, Bruno. Eu estava ouvindo vocês comentando sobre a atividade delegada, qual faz a fiscalização, entre outras coisas, né? Atualização referente ao som alto. Porém, posso falar com propriedade a baixa demanda de policiais que está fazendo essa atividade delegada. Deixa eu ver se eu consigo entender. Como foi dito aí, na folga do policial, ele faz uma hora extra para poder complementar a renda. É isso mesmo. Porém, o município de Caraguá, dentre as cidades do litoral, é que tem um menor valor nas 8 horas pagas ao policial. E devido a esses policiais não estão optando por fazer esse tipo de serviço. Em outros municípios como Batuba, São Sebastião e Ilhabela, que tem um valor muito mais atraente para o policial trabalhar na sua folga. Creio eu, né, que com um valor justo. Caraguá, infelizmente, está deixando a desejar. São poucas vagas e o valor é muito abaixo dos outros municípios. Vixe. Tem isso também, será?
2: É, tem a diferença. Assim, eu não sei quais são os valores, mas lá em São Sebastião, por exemplo, na época que eu trabalhei, a atividade delegada nos auxiliava, era R$600 o dia. Cheguei a ouvir falar de 400, 500 na Ilhabela, enfim.
1: Mas espera, isso por mês ou pelo
2: não,
1: plantão?
2: Pelo plantão de 8 horas. Tá. Aí eles vão fardados, né? A prefeitura dá lá um auxílio, justamente porque pô, o cara já sai de uma escala de trabalho, indo encarar mais 8 horas, não é fácil. Então
1: tem que valer
2: precisa
1: a pena, né?
2: Ser bem remunerado, né?
1: É.
2: Mas Caraguá, eu acho que não, dinheiro seria problema? Com orçamento aí na casa de um bi?
1: Não sei responder, doutor, por que não está tendo. E deveria, porque sim, a gente está entre uma das cidades mais violentas no último ranking que saiu pela Secretaria de Segurança Pública.
2: É, então, eu acredito que você vai se lembrar, porque você tem uma memória de elefante. Em fevereiro, você, através, né, claro, você só comunicou um relatório da Secretaria de Segurança Pública a respeito dos crimes cometidos no litoral norte.
1: Isso.
2: E eu lembro que eu falei para você, poxa, quem sou eu na fila do pão para falar da Secretaria de Segurança? Mas a percepção que você tem que esses números aí não batem. Tá aí, esse primeiro trimestre explodiu, né?
1: O crime.
2: Assaltos, furtos,
1: e os
2: tráficos,
1: também, né?
2: Homicídios e feminicídios em larga escala, infelizmente.
1: Bom dia, essa gestão não foi pra frente até agora, não vai mais, esquece. Acredito que o prefeito é travado por não querer sair com o CPF pendurado. Entrou limpo e quer sair sem nenhum BO, só pode. Luciano Galo.
2: Olha, Luciano, eu ainda acho que tem muita água para passar debaixo dessa ponte no quesito que dá tempo dele fazer outras coisas pela cidade, até fazer as coisas, né? Outras, né? Porque você não dá a impressão que estão sendo feitas várias coisas e infelizmente ainda não é essa percepção. Agora, sobre carregar buchas com o Tribunal de Contas e afins, isso aí é inerente ao cargo. Isso aí não tem escapatória. Cabe ele buscar soluções para isso que ele foi eleito. Porque senão fica aquela mesmice, aí você põe um cone no lugar. Se não for para ter aquela pessoa com ímpeto de desbravar, de fazer as coisas, não vai funcionar. Aí fica a famosa água de salsicha, serve para nada.
1: Pois é, né? É.
2: A senhora.
1: Não sei o que eu vou falar, mas.
2: É, não, vamos lá, vamos acreditar que dias melhores virão.
1: É, o senhor faz parte dessa corrente, eu também, porque nós moramos aqui. Mas a gente tem que também, Alexandre, ser justo, porque a gente é muito bom para criticar, né?
2: E isso, eu falo, atrás do microfone
1: eu sou ferrenha mesmo para criticar, mas a gente é obrigado a reconhecer também quando o serviço é bem prestado. É, vocês se lembram que eu falei da UBS do Golfinho?
2: Do Golfinho.
1: Que estava funcionando, pelo menos até onde eu tive a informação, ar-condicionado tudo certinho, pega a receita, não precisa esperar muito tempo, tinha os remédios na farmácia, ótimo. E vocês lembram que a gente falou também do Sencel, né?
2: Também.
1: Parece que agora já tem ar-condicionado no Sencel.
2: Ótimo.
1: Os medicamentos que estavam faltando já estão à disposição lá. E uma coisa que as pessoas não sabem e que eu acho importante, eu acho que eu já disse isso aqui nessa bancada uma vez. A prefeitura, ela tem os links para você saber aonde é que tem os remédios que você precisa. Então é interessante você descobrir como é que funciona isso, porque às vezes você não precisa ir à toa para buscar se não tem, desde que seja atualizado constantemente, né? Mas tem lá no site da prefeitura, eu não lembro agora exatamente qual o caminho que eu fiz para chegar nisso aí.
2: Ô Leslie, eu acho salutar, toda informação que puder ser passada é ótimo. Agora, penso eu também que não é todo mundo que tem acesso à internet, não é todo mundo que tem essa destreza de acessar links. Eu acredito que teria que ter um outro também caminho para aquela, por exemplo, aquela senhorinha que mora lá no Pegorelli, sabe? Ou mesmo mora lá no Getuba, enfim, qualquer bairro da Estrela d'Alva, né? A nossa população em Caraguatatuba é uma população mais idosa. Muitas vezes ela não tem esse acesso. Eu penso que poderia e deveria sim ter uma situação mais esclarecedora. É uma opinião do comentarista, né? Às vezes a prefeitura tem muitas buchas para resolver.
1: Eu concordo plenamente com o senhor. Eu sou a primeira a dizer aqui, por exemplo, o AMI, ele tem um sistema de marcação de consulta que é absolutamente tudo pelo WhatsApp. Presencialmente, dificilmente você consegue alguma coisa. Aí você tem que mandar foto do pedido, manda pro WhatsApp, enfim, é tudo online. E eu sempre questiono isso, porque eu sempre vi. As pessoas dizem, mas eu não sei mexer no celular. É o que a maioria dos idosos dizem. Eu não sei mexer no celular, eu não sei como faz. Também acho que deveria ter um meio de atendimento que não fosse absolutamente digital. Mas, como a gente também tem muita gente que ajuda essas pessoas, filhos, primos, netos, tios, talvez não saibam dessa informação. Então, às vezes, é mais fácil. Você tem um neto lá, ele fuça lá no...
2: Ah, não, a juventude voa, né? Juventude.
1: E, ó, vó, tem o remédio, pode buscar. Ó, não tem o remédio, tem que esperar. Quer dizer, é uma maneira... Claro. Sim. Que não vai ser 100% da população que vai aderir, evidentemente, mas é uma maneira de divulgar isso. E eu acho que isso deveria ser mais divulgado. Aliás, tem coisa nesse site aí que é muito escondido, sabe? Você tem que sair procurando. Acho que tinha que ter um meio mais fácil de acessar o site. Mas essa é a minha opinião.
2: Eu acredito que nos próximos 10 anos, aí sim, praticamente tudo será feito de forma digital. como já é, mas assim, eu digo para que outra parte da população tenha acesso. Mas lembramos que o Brasil ainda é um país da Idade da Pedra, né?
1: Olha, a Alessandra aqui no nosso chat, não, antes da Alessandra, tem o meu assessor que já acordou.
2: Opa!
1: Bom dia a todos, frio ou quente? Alô, prefeito, pergunto, irei ver ao vivo? Vai, meu amor, vai, vai. Ele tá falando com o prefeito responder os questionamentos sem o pano, que ele vai estar de olho. A Alessandra está dizendo assim: Alexandre, estivemos na Secretaria de Meio Ambiente, Agricultura e Pesca semana passada. O secretário disse que ele está certo sobre o muro, viu? Parece piada, mas não é. O juiz determinou compensação ambiental e construção de muro de alvenaria não é preservar, e sim suprimir vegetação e impossibilitar o livre acesso de capivaras, habitat delas. Eita. Antonino, lá de São Sebastião, bom dia, seu Antonino, tudo bem? Olha, ele diz que os ecopontos foram assumidos pela SESEP essa semana, porém o horário de funcionamento aos finais de semana mudou e não tem informação em lugar nenhum. O ecoponto da Feira do Rolo ficava aberto sábado até às 5 da tarde e domingo até às 2 da tarde. Porém, no sábado agora fechou a 1 e no domingo antes da 1. E agora, quem precisa jogar lá suas coisinhas faz como? É uma boa pergunta.
2: Boa pergunta.
1: Não sei te responder, seu Antonino. Guarda em casa até eles resolverem o que que vai fazer ou até abrir segunda-feira. Pra não jogar na rua, né? A Alessandra tá brava aqui, viu, Alessandra? Ela tá brava. A gente vai baixar o vídeo, tá? É o vídeo do Ramon, né? Que fez, eu vi o vídeo.
2: O Ramon, ele tem andado pela cidade, mostrando alguns pontos negativos, né? Alguns serviços que precisam ser feitos. Isso é importante. A população tem que participar, sim.
1: Eu também.
2: É porque ela que elege.
1: Também acho.
2: Na época da campanha, um político bate na casa dela, bate no portão, vai lá tomar aquele famoso cafezinho. Tal. Então é.
1: Eu acho que tem que participar mesmo. Ó, o Fernando, do Projeto Enseada, tá com a gente. Bom dia, Fê. Ótima semana. O Peterson também tá com a gente. Bom dia, Peterson. Um abraço para você, meu querido. Bom trabalho a vocês aí. Vitão do Indaiá. Bom dia, galerinha da informação. Ótima semana para todos nós. Sabia que o Vitão é cantor?
2: De MPB?
1: É, ele canta. É
2: cantor, né?
1: Ele pede música pro PA. É. Ele não fala o nome da música. Ele canta música pro PA.
2: Poxa, então ele conhece.
1: Conhece. Aí o PA vai lá e põe a música. Né, PA, não é assim? É assim.
3: Desse jeitinho.
2: É. Olha aí, hein?
1: É assim. Vitão é cantor. Bonitinho, Vitão. Ele fez declaração pra esposa dele. Declaração de amor, muito chique. Gente, eu tô entrando aqui pra atualizar vocês da balsa. E não está tendo
2: atualização. Ontem uma pessoa mandou uma foto lá da balsa pra mim por volta de umas 8 horas da noite.
1: Não, tá atualizando.
2: Gente, o que foi aquilo, hein? 8 horas da noite num domingo, com frio, com garoa. Olha, são os heróis.
1: Travessia continua com lentidão por motivo de maré forte. Agora diz que é 30 minutos de espera, mas com esse monte de fila que tá aqui, como assim? 30 minutos?
2: Pra andar cada carro, deve ser isso.
1: Não, mas não pode ser, tem muito carro pra ser 30 minutos.
2: Então, pra andar cada carro. Você fica 30 minutos parado, anda um pouquinho. Ah. Eu não gastei quinta-feira, você sabe que eu tive lá 2 horas pra atravessar e tava lá no outdoor lá, né? Olha, maré baixa. Eu lembrava de você. Ai, meu Deus. Bem galés, ele fala que aqui o negócio é duro.
1: Ah, não, eu adoraria atravessar, mas
2: não, lá é
1: não tem essa paciência. Alex, meu amorzinho.
2: O Alex tá destilando pérolas?
1: Ele tá. Alex, você sabe que eu não posso caçar encrenca, né? O Antonino São Sebastião, vocês viram umas postagens de um comissionado do social levando pessoas para se reunir com o secretário de saúde para agendar o que eles precisam? Esse é um verdadeiro fura-fila da saúde. Até pastor, hein? Oi? Você viu isso?
2: Não vi. Ele falando aqui de Caraguatatuba?
1: É, o senhor tá falando de Caraguatatuba, senhor Antonino? Acho que sim, né? Se não, manda o link pra gente ver essa postagem. Eu não vi essa postagem.
2: Final de semana eu fiquei...
1: Eu não fiquei muito em rede social também.
2: Mas...
1: Porque às vezes a gente precisa fazer um detox na cabeça, sim. Senão ninguém aguenta. Mas eu não vi. Manda o link pelo WhatsApp pra gente poder ver, se o senhor puder.
2: É uma pena. Se comprovando isso, a justiça... ela precisa ser destinada a todos, a igualdade a todos, porque tem pessoas esperando uma consulta, tem pessoas esperando exames, e aí simplesmente porque você é amigo de fulano, você ganha uma preferência. Você pode receber uma atenção melhor, mas ainda assim, divulgar.
1: 8:01, PA, vamos ouvir o áudio do Vitão, aí a gente sai pro break direto, pode ser?
3: 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Beijo no coração.
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1: 8:07, estamos de volta com o nosso Jornal Bom Dia Litoral. Gente, vocês estão com uma preguiça hoje, né? O pessoal tá tudo preguiçoso.
2: Ao friozinho,
1: todo mundo,
2: né?
1: Com frio. Bora, meu povo, movimentar. Vamos movimentar
2: ontem,
1: esse organismo.
2: Ontem, aquela
1: aí.
2: Coisa de estar com as mamães, muitos comeram bastante, né? O pessoal sempre toma uma canjibrina a mais. É festa.
1: Como,
2: né?
1: O quê?
2: Canjibrina. É popular. Cervejinha.
1: Cachaça.
2: Isso, mas canjibrina, né?
1: Entendi.
2: Então é domingo, pessoal, né? Sempre tem. Segunda-feira falam que é o dia mundial da preguiça, né? Porque o pessoal tá em casa desde o sábado. Apesar que quem trabalha no comércio não tem essas coisas, né?
1: Não.
2: Pessoal, ontem mesmo eu estive acompanhando uma pessoa na Santa Casa e o pessoal da saúde ali, né? Trabalhando, atendendo pessoas internadas, pessoas passando por exames. São coisas que não param.
1: A saúde não para, né?
2: Não para.
1: Aliás, tem que tirar o chapéu para esse pessoal.
2: Sim.
1: Não é fácil trabalhar com o público.
2: Não é.
1: Não.
2: Até porque
1: não, senhor.
2: E outra, a enfermidade não aparece assim, né? Senhora, tô chegando. Não, ela chega. Então, muitas vezes a pessoa vai lá para um exame e já fica internado.
1: 8:08. É bom que eu saber que as pessoas ouvem a gente, né?
2: Ah, olha, Lézia, como eu falei
1: pra
2: você.
1: Eu vou deixar pra perguntar para o prefeito na quarta-feira essa questão do muro.
2: Eu recebi uma informação e o muro, assim, pessoal.
1: Aí você não pode falar de quem você recebeu a informação?
2: Não, pediu pra a pessoa pediu pra não se identificar. Mas assim, olha, foi autorizado pela SPU, que é um órgão dentro da área que rege, né, as coisas.
1: O que é SPU?
2: Olha, secretaria, a pessoa usou essa sigla e eu confesso a você que eu não sei, será que seria, mas vamos jogar no Google aqui, para não falar besteira.
1: O que é?
2: Mas que é uma obra de interesse público e não vai haver impermeabilização do solo. Então,
1: não vai calçar.
2: Ou impermeabilização, a água vai continuar fluindo e tal. Então,
1: aonde
2: a obra.
1: Onde é esse lugar que tá todo mundo falando que eu não sei?
2: Então, eu acredito, é que não dá para ver o vídeo da Alessandra.
1: A gente tá esperando ver se o Matheus consegue resolver
2: esse
1: problema.
2: Eu acredito que seja aquela obra do complexo. Não é isso? Ou não? Porque
1: a
2: o marmeleiro, ele falou, com certeza é a
1: onde
2: parte
1: é a obra do complexo? Não sei onde é isso.
2: Quando você passa aquela pontinha, a segunda ponte, sentido bairro, pela rua da praia, pela avenida da praia, tem uma obra grande que estão fazendo ali. Eu vou procurar ver para não falar besteira, né?
1: Eu também não sei, então.
2: A gente sempre tem que olhar.
1: A gente não pode falar besteira. Ô, amor, vamos ao áudio do meu querido assessor para assuntos ecológicos, Ronaldo Cerbelli, por favor.
3: Bom dia, Leslie.
1: Bom dia,
3: Lê. Ótima semana para todos nós. Sobre essa questão do muro aí que foi falado. Bom, o Código Florestal, que é a lei que foi citada, não proíbe muro em APP. Muro é um direito do proprietário, mesmo em área de preservação permanente. O importante não é a questão do muro, é a questão da divulgação e da transparência. Caraguá pode sim aprovar muro, desde que cumprido tudo que a lei exige. O importante é que essa informação estivesse na página da prefeitura, e nem sempre está. Já que o prefeito vai essa semana, fica a sugestão de pedir para que ele atue no sentido de que a Secretaria de Meio Ambiente divulgue mais as informações, coloque as informações completas, que é já uma obrigação

0: autoridade constituída e democraticamente eleita, igual o prefeito, e por consequência os seus secretários, eles não iriam fazer um erro tão infantil assim. É muita infantilidade cometer um erro desse. Mas o Ronaldo diz que, apesar de ser legal e absolutamente possível, tem que ter a transparência. Eu concordo com ele. Talvez, se tivesse essa informação no site da prefeitura,
1: ficaria mais
0: não
1: fácil.
0: Dava margem a que ninguém fosse fazer vídeo e dizer que está fazendo, que está acontecendo. Talvez, não sei, porque eu não sou expert em meio ambiente, mas acredito que a informação, ela é sempre muito bem-vinda em qualquer assunto, até para você fazer o questionamento.
1: Sim.
0: A falta de informação é um problema.
1: Olha, por exemplo, eu vou usar outro exemplo popular. Você pega os hipermercados aqui de Caraguatatuba e tem pelo menos aí uns 3 ou 4. E você pode reparar que todos, sem exceção, estão sempre limpos. Os produtos dentro do prazo de validade, já diferente de outros mercados menores que já aconteceram de pegar. Por que eu falo isso? Você não dá margem, é um nome muito grande. Então, já pensou, você entra, que teve aquele caso até da moça que teve problema com o filho lá dentro, mas ali foi um caso isolado. E aí, usa esse exemplo. Você começa a estar sempre um passo na frente, tudo sempre limpinho, tudo sempre organizado, a data ali em dia, vai evitar muito disso que me disse. Aí a prefeitura precisa ficar voltando lá atrás para responder. Eu falo que sempre vai engessando.
0: Ó, o Francisco Neto Cheiroso, bom dia, Leslie, Alexandre, bom dia, meu amor, bom trabalho,
1: bom dia.
0: Boa semana. A Alessandra diz assim: eles fizeram sapatas para murar. Embargou porque o juiz não autorizou. Foi determinado compensação, já que foi construído uma marina em área de APP. Esse é o problema. A população não foi ouvida. São exceções às construções.
1: É, eu... A gente precisa levantar direitinho onde é, né?
0: É, eu também. Ó, o Ronaldo mandou aqui... a estatística de licença e mandou também um print da onde deveria estar Secretaria de Meio Ambiente, Agricultura e Pesca, que são os processos e que é onde deveria estar essa construção. E ele mandou também o endereço. Bom dia, Onda FM. Aqui é Edmilson Brasil. Bom dia, Edmilson. Motorista da Prefeitura de São Sebastião. Passando para desejar uma ótima semana para vocês e para os ouvintes da melhor rádio do litoral. E quiçá do Vale do Paraíba e região. Tamo junto sempre. Oi, Edmilson. Bom dia, querido. Bom trabalho para você, viu? Uma semana produtiva, tá? Áudio do Eduardo. Você já ouviu, PA? Então, bora lá, vamos ouvir.
2: É, só aproveitando o gancho que o Alexandre falou sobre informações, portais, dificuldade das pessoas, né, em acessar a internet, que vocês falaram da balsa, tudo. Faz muita falta o site oficial da balsa ter um portal que você consiga informação em tempo real, né? Se a balsa está funcionando, está paralisada, se há previsão e assim, não, claro que com o tempo você não consegue ter certeza, mas há previsão, igual ontem era previsto que o vento ia desacelerar por volta ali das 19 a 21 horas, então havia possibilidade ali de liberação da balsa ontem, porque está fechado por mau tempo, né? Nessa previsão, se você tem um site ali, um portal que avisa isso daí, você se planeja melhor, não fica na fila, não lota a fila, não fica ali nas condições subhumanas daquela estrutura arcaica que é a balsa, né? Mas assim, informação básica, se tem isso, você planeja. Chegou perto das 7, 8 horas da previsão que haviam dado, se ainda não piorou o tempo, não melhorou, você atualiza a previsão. Opa, o pessoal vai se planejando, mas não, a gente depende dali de informações de blogueiros, de portais de notícia, mas oficial nenhum.
0: Deixa eu falar pro Eduardo. Eduardo, meu. É Eduardo,

0: Eduardo?
1: Eduardo.
0: Eduardo, bom dia, meu querido. Muito obrigada pelo seu áudio. Tem informação, sim. E é informação em tempo real no site oficial, que é quem faz a... quem é a concessionária responsável pela travessia de balsa é a CEMIL, que é Secretaria de Meio Ambiente, Infraestrutura e Logística do Estado de São Paulo. É, essa CEMIL, e é da onde nós tiramos todos os dias a informação para vocês. É o site em tempo real da balsa, sim. Ó, o endereço, para quem quiser, é cemil.sp.gov.br/travessias/automóveis/São Sebastião Ilhabela. Inclusive, ele acabou de ser atualizado. São 5 embarcações agora em operação e a travessia continua lenta por motivo de maré forte. Mas é o site oficial da Secretaria do Governo do Estado de São Paulo, que tem as... E a gente, quando dá a previsão, a gente dá a previsão sempre por esse site, que tem as câmeras de monitoramento oficiais da Secretaria. Não tem outro jeito de saber a condição de balsa, senão por esse site da CEMIL. Inclusive, como você citou, blogueiros, portais e etc., tudo vem desse site aqui, que é o site oficial da secretaria. E a gente já entra direto nele, porque já fica até gravado aqui no notebook, é mais fácil. Mas é, eles têm inclusive informações da travessia de Santos Guarujá, Bertioga, Guarujá, Iguape, Jureia, Canané, Ilha Comprida, Cananéia Continente, São Santos, Vicente de Carvalho e Cananéia Ariri.
1: É grande o complexo, hein? Né? São vários lugares.
0: É possível ver todas as informações no site. Aí tem as câmeras que você muda, 1, 2, câmera 3, 4, e você consegue visualizar, mas é o site oficial, sim. Esse é o problema, a população não foi ouvida, diz a Alessandra. São exceções às construções, inclusive não possuem documentação do IBAMA. É só verificar na consulta pública. Ai, eu dou risada com umas coisas aqui.
1: Ô, Leslie, vamos tocar num outro assunto?
0: Diga.
1: Eu estive acompanhando aí por alguns dias os cortes, alguns pedaços. Vamos falar de São Sebastião?
0: Vamos.
1: Da entrevista do gestor, né? Do prefeito Reinaldinho, para o jornalista Acácio. Você vê, o Acácio, eu presto muita atenção nele também, porque eu vejo que o Acácio é sempre ponderado, sempre calmo, né? Assim, como uma pessoa que comanda uma bancada deve ser. Às vezes eu peço para você parar de tomar suas gotinhas, porque eu gosto de ver aquele jeito firme que você fala, né? O Acácio já é outra linha, é mais, né? Mas enfim, cada um tem a sua personalidade.
0: Sem dúvida.
1: Cabe eu, que sou um apaixonado por essa área, buscar um pouco de cada um. Mas vamos lá. O prefeito lá está preocupado com essa matéria que está no Supremo a respeito dos royalties. Uhum. Isso ainda vai tirar o sono de muita gente e, claro, nós
0: de
1: aqui
0: muito
1: também.
0: Município, né?
1: Muito município. Eu tinha uma visão a partir da hora que, conversando com você e também buscando informações, falei com uma pessoa lá dentro de São Sebastião que conhece bem, é uma situação realmente para se preocupar. Mas o ponto que eu quero falar é sobre o transporte urbano lá. E vou falar o nome da empresa porque é público. Infelizmente ela chegou tão bem, eu digo infelizmente porque ela criou muita expectativa, né? Até porque ela sucedeu uma empresa que foi uma das piores que esteve dentro de São Sebastião, que foi a Ecobus, onde ônibus no mínimo pegavam fogo, quebravam todos os dias. Olha, a população lá sofreu e muito. Eu não acredito que nenhuma cidade do litoral norte tenha sofrido tanto quanto o sebastianense com a empresa que passou. Ponto. Houve aquela briga, o ex-prefeito Felipe Augusto brigou muito lá na época para tirar, digo assim, né? Através da justiça. Porque o prefeito não tem esse poder, né? É, o prefeito não tem esse poder. Ele pode pedir. Quem determina é o juiz. E o juiz determinou, veio a Sol. E a Sol chegou com carros novos, um serviço a contento e tal. E a coisa desgringolou lá. Então hoje nós temos reclamações de Costa Norte, que é Canto do Mar, Enseado de Jaraguá, passando pelo topo, né? E para Costa Sul, que é pior ainda, porque como você sabe, lá as distâncias são muito grandes. Então, agora o prefeito vai precisar mostrar pulso firme, porque aí vai uma crítica minha. Não adianta ele chegar nas redes sociais ou mesmo num canal de comunicação e chorar as pitangas. O que está sendo feito efetivamente para se melhorar? Porque eu que acompanho as sessões de Câmara lá de São Sebastião, já tem meses que os vereadores estão questionando isso. Meses. Não é de agora, não é dessa semana para cá. E o que foi feito até agora? A empresa já foi interpelada judicialmente? A empresa já serviu, já recebeu alguma notificação desse péssimo serviço prestado? Porque lá também tem subsídios, né? Como toda a prefeitura hoje paga subsídios. E aí, como é que fica a população que tem o seu direito negado, que seria o direito ao transporte de qualidade, paga-se por isso e o serviço...
0: Então,
1: deixa
0: mas aí a população tem que cobrar o vereador que ela votou, né? Que ela botou lá ganhando um bom dinheiro e até agora não está
1: se mexendo. O subsídio lá é gordo, né? Então. Bem, e paga-se em dia também.
0: Pois é.
1: Que isso
0: e
1: é
0: aí os vereadores
1: importante.
0: Estão fazendo o que além de fazer briguinha de quinta série na internet? Então, ali é briguinha de quinta série, né?
1: Você tocou num ponto também que eu posso falar com propriedade. Tem certas coisas que a justiça é o melhor caminho.
0: Sem dúvida.
1: Esse fato, um disse, outro disse, não vai trazer o esclarecimento que a população quer. E lá a coisa não tá boa, assim, do ponto de vista. As obras, muitas estão paradas, tanto que o jornalista Elton Romano tem repetidamente apontado essas obras. É. Tem 1 ano e 5 meses também já de gestão. E assim, o prefeito
0: e
1: falou aí que
0: coisas...
1: tem muita obra que começou que não tinha dinheiro. E eu desconheço isso, por quê? Porque para você listar uma obra, você tem que apresentar o orçamento e o dinheiro ali. Então, às vezes ele fala algumas coisas que eu percebo assim que é aquele popular, vamos jogar pra torcida. E a real, a prática mesmo, fica as interrogações. Mas vamos aguardar aí, amanhã
0: vamos
1: tem sessão.
0: Pra ver, né?
1: Amanhã eu fiz a opção de... opção chique, hein? De prestigiar a sessão de Câmara de Caraguá. Apesar que eu acho que eu sou mais persona não grata em Caraguá do que São Sebastião.
0: Mas o senhor tá preocupado com isso?
1: Não. Até porque faz parte, eu sou munícipe também, né? E o carnê tá chegando aí, gente.
0: Chegando.
1: Carnezinho do lixo. Tem uma briga boa também aí com o munícipe Wellington Lima, falando sobre a taxa do lixo, outras pessoas se manifestando.
0: A vereadora lá inclusive fez um desafio a ele, né?
1: Para um debate?
0: Debate. Enfim, vamos ver como é que também.
1: Eu gostaria de ver uma nota do prefeito sobre o assunto.
0: Sobre o quê? Sobre o debate?
1: Não.
0: A taxa do lixo.
1: Porque o debate é salutar entre as duas partes.
0: Por que,
1: né?
0: Que tem que ter uma nota do prefeito? Ele mandou o projeto. A Câmara aprovou.
1: Você acha que ele não tinha se comunicar, falar nada para a
0: comunicar
1: população?
0: Comunicar o quê?
1: Passar para a população.
0: Passar o quê, doutor? O que ele podia passar?
1: Tô cobrando.
0: E não podia passar. Era não vou cobrar.
1: Já que vai
0: Mas
1: cobrar,
0: aí,
1: não pode falar nada, não precisa falar.
0: 50% que diz que pode cobrar, que é justo, que é lícito, blá, blá, blá. E tem os outros 50% que diz que não, que pode ser isento, porque as outras cidades isentaram, porque isso, porque aquilo. Eu acho que se pode, e existem municípios que já fizeram, como no vídeo do Wellington tem lá
1: Guarulhos,
0: e tem mais um outro município que eu não vou lembrar qual é agora, que isentaram a população da taxa do lixo, ou não sei se por subsídio, ou por como é que foi, mas isentaram. Então, se tem município que fez, é absolutamente possível. Caraguá não fez por quê? Porque o prefeito achou que não tem que fazer, tem que cobrar. Aí o senhor quer que ele emita a nota do quê?
1: Uma satisfação para a população. Afinal de contas, o elegeram.
0: Mas às vezes ele esquece isso, né?
1: Um outro exemplo. A vereadora Cássia, e quando eu cito nomes aqui é porque é público, né? Então, a vereadora Cássia usou a tribuna da Câmara, tá, para falar sobre o assunto da empresa Molise. Eu não vi uma nota do secretário de Serviços Públicos, não vi uma nota do prefeito. Denúncias de assédio
0: que
1: moral.
0: Estão em andamento, né? Segundo a vereadora, está em andamento.
1: Sim, mas eu acho que pelo menos, como é um contrato público, com dinheiro público, havia necessidade de ter uma nota, olha, estamos a par, estamos tomando, mesmo que seja aquela notinha água de salsicha, mas ele tem que falar alguma coisa.
0: Mas sabe o que acontece, Alexandre? Às vezes, até pela liturgia do cargo que ele ocupa, ele é o prefeito do município. Você já imaginou se a todo momento ele for falar alguma coisa sem ter a absoluta certeza documental do que ele está falando? Também vira um serviço de alto-falante, entendeu?
1: Eu entendo.
0: Talvez
1: você,
0: ele, enquanto prefeito, ele tenha que primeiro se certificar. É óbvio que a vereadora Cássia deve já ter dado entrada nos órgãos competentes, mas muito provavelmente ele só se manifeste no final.
1: É que a empresa chegou
0: toda
1: com a aura de salvador da pátria, né?
0: Na verdade, por enquanto não está salvando muita coisa.
1: Então,
0: né? Olha, o repórter da praia, que é o
1: Rafael.
0: Bom dia, Rafa.
1: Bom dia.
0: Ele diz assim: cobrar taxa de lixo em Caraguatatuba é triste. Uma cidade tão suja e largada. Bom dia, amigos. Boa semana.
1: Eu assino embaixo. Talvez é isso que eu queria, uma nota do prefeito. Olha, nós vamos atacar aqui, nós vamos mexer aqui. Perdão, vou tirar a palavra atacar, que vocês vão falar que ele tá brigando. Vamos dar uma resposta aqui, vamos dar uma resposta ali. Mas o que a gente vê é de não se comemorar nada. Mas, como diz você brilhantemente, toca o barco.
0: Toca o barco.
1: Mas o homem vai acertar.
0: Olha,
1: isso aí também.
0: Eu quero ver se vai. Vamos aguardar. Né?
1: Vamos aguardar.
0: 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Bom dia para o pessoal da agropecuária. 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
2: Bom dia, tudo bem? Eu me chamo Jefferson. Eu faço a travessia da balsa todos os dias. Trabalho com caminhão e levo material para Ilhabela. No meu ponto de vista, eu acho que, acho não, tenho certeza que a má vontade de prestar um serviço de qualidade é muito grande, é gritante. Porque assim, tem a tábua da maré lá, às vezes a tábua da maré está liberada, mas eles segura por si só os caminhões, por conta própria. Outra coisa que eu percebi ao longo do tempo trabalhando na Ilha Bela, são todos os dias atravessando para a Ilha Bela. Depois que colocaram a taxa de meio ambiente na Ilha Bela e em São Sebastião, piorou. Dá a impressão que parece que eles fazem de propósito para juntar fila, pois não estamos em temporada para poder, sei lá, usar de má fé com a população e fazer que o povo pague as taxas de meio ambiente pelo tempo, né? A onda é muito mais, muito obrigado e um ótimo dia, boa semana para vocês da onda.
0: Ô Jefferson, bom dia para você também, querido. Muito obrigada pelo seu áudio, viu? É um cara que fala com conhecimento, né? Faz essa travessia todo dia de caminhão.
1: Eu fiz essa pergunta para eu mesmo, dentro do carro, quinta-feira. Não era feriado. 1h24 foi a hora que eu ainda bati uma foto para mandar para uma pessoa que eu estava lá ainda. E fui atravessar quase 2h30 da tarde. E assim, pô, não é feriado. Por que isso? E não tinha, tá a maré baixa, tá, não tinha vento, não tinha. Assim, eu vejo, não vou dizer má fé, mas eu vou dizer incompetência. Tanto que eu fiquei tão feliz quando houve aí a concessão para PPP, para melhorar o serviço. Já que o Estado não consegue dar conta, privatiza mesmo, concessão, oferece às concessionárias. Olha os tamanhos como está aí. Tá funcionando bem. Tem o pedágio, tem o free flow, tem. Mas, poxa, funciona, pista recapeada, pista nova, bem sinalizada, com problemas, tem.
0: Com prestação de socorro rápido.
1: Tem rápido, tal, tem o drone agora pra olhar a Dona Lésia sem o farol do carro aceso e tal.
0: É verdade.
1: Né, Dona Lésia? Mas, assim, falando muito sério, eu pra mim, isso aí gera incompetência. Porque, olha, imagine ele todo dia, hein? Ele deve ser um profundo conhecedor de cada milímetro daquela balsa. Todos os dias...
0: Pois é.
1: Sucesso aí, amigo.
0: 8h34, vamos para um rápido break, voltamos já, porque a gente ainda tem mensagem do nosso WhatsApp e também do nosso YouTube. Participe você também na Onda é Muito Mais.
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1: 8:38, estamos de volta e olha, uma notícia triste, porque teve um atropelamento que foi registrado na manhã da última sexta-feira em Maresias. E imagens de câmeras de segurança registraram o momento do acidente. De acordo com o boletim de ocorrência, a vítima havia saído de casa para levar a filha à escola no sertão de Maresias. Depois de deixar a criança, ele seguia de bicicleta em direção à praia pelo trajeto habitual. O acidente ocorreu no cruzamento da rua Navegantes com a Dr. Francisco Lupe, nas proximidades dos comércios conhecidos da região. Segundo testemunhas, o ciclista foi violentamente atingido por um veículo Chevrolet Spin branco, conduzido por uma mulher. Com o impacto, a vítima foi arrastada por alguns metros e arremessada ao solo. Infelizmente, foi socorrida pelas equipes do SAMU, com o apoio do Corpo de Bombeiros. Foi encaminhada ao hospital de Boiçucanga, depois transferida para o regional de Caraguatatuba. A motorista permaneceu no local por cerca de 2 minutos após o atropelamento, mas depois ela foi embora sem prestar socorro. É triste, né?
2: Porque, muito.
1: É, a família foi informada sobre o ocorrido horas depois. E o estado de saúde era gravíssimo. Que coisa, né? Muito triste.
2: Péssimo, hein? A gente sabe que as coisas podem acontecer, claro que...
1: Ah, todo mundo tá sujeito.
2: Tá sujeito, desde que não esteja alcoolizado, porque aí a pessoa assume aquele risco de cometer um delito, né? Um acidente, enfim. Mas a falta de prestar socorro é o que é mais agravante, é pior. Vamos torcer para pronta recuperação, né? Ô Leslie, você não costuma não comentar quando algumas figuras entram.
1: Não vale nem a pena.
2: Mas eu precisava pelo menos falar uma coisa, porque falou do meu nome. Eu vou falar pra você, uma vez, uma pessoa me ensinou a gente fazer num caderninho os nossos defeitos, né? Os ditos defeitos de caráter. Ou a preguiça, ou, enfim, vários. E eu coloquei os que eu tinha e essa pessoa colocou aqueles que ele via em mim. Mau caráter não estava lá no meu caderninho, então eu fico muito feliz por isso. Eu vim aqui para aprender, como eu sempre falo, né? Eu nem perguntei para Leslie se ela queria. Quando eu cheguei, eu falei para ela: olha, você vai ser meu professor, hein? E eu citei o nome do Acácio, eu o conheço já há mais de 20 anos. E por que eu citei? Pela matéria com o prefeito lá de São Sebastião.
1: O Acácio.
2: Então, eu fico assim, então, abismado.
1: Só pra
2: como
1: essa,
2: é que o cara escreve um negócio
1: só
2: desse,
1: essa
2: sabe,
1: pessoa,
2: cara?
1: Se rasgar mais um pouco. O Acácio é meu irmão, foi meu chefe, trabalhamos junto. E se hoje eu tô aqui, foi por indicação dele.
2: Você fala isso, né?
1: Amor.
2: Uma teoria da conspiração é assim, que no segundo semestre...
1: Você vai continuar se rasgando, bebê. Fica tranquilo, viu? Continua, ia dar engajamento pra gente.
2: É
1: tá?
2: A dupla aqui, continua, olha.
1: Dando engajamento,
2: nós estamos aí,
1: pra
2: firme
1: gente.
2: E fortes, hein?
1: Viu, meu amor? Fica tranquilo. Quanto mais você escreve, mais você sobe a nossa live. Tá? Obrigada, viu? E tá fazendo isso de graça. A gente não precisa nem pagar o YouTube.
2: Nem pagar,
1: tá?
2: O YouTube.
1: Beleza?
2: Né?
1: Olha, o bombeiro, ele trabalha, gente, mas se tem uma equipe que trabalha, é o Corpo de Bombeiros. E tem coisas que eles fazem até que depois vira engraçado.
2: Eu ia falar que a dona Flávia Pascoal precisava ouvir isso.
1: No sábado, eles capturaram um gambá. O gambá, lá no bairro Barra da Lagoa, ele invadiu uma residência e deixou os moradores preocupados. A equipe capturou o gambá de forma segura e depois ele foi devolvido ao seu habitat natural sem ferimentos. O Corpo de Bombeiros reforça a importância de não tentar capturar animais silvestres por conta própria e acionar equipes especializadas para garantir a segurança dos moradores e também do próprio animal. 8:43. Deixa eu ver se tem gente aqui com a gente.
2: Será
1: tem
2: que
1: o Gilmar
2: escutou isso?
1: aquela que não quer comprar a viatura do Corpo de Bombeiros.
2: Dona Flávia Pascoal, é. Olha os bombeiros aí, Dona Flávia Pascoal.
1: Gilmar tá com a gente, bom dia Leslie Alexandre.
2: Bom dia, Gilmar.
1: Que essa segunda-feira traga paz no coração, sabedoria nas decisões e força para enfrentar tudo aquilo que ninguém vê nos bastidores. Às vezes a vida pesa, mas Deus renova para quem não desiste. Uma excelente semana para vocês, cheia de luz. Obrigada, amém. Gilmar, um beijo para você, querido. Uma boa semana para você também. Olha, o pessoal lá da Marajá tá contente, viu? Porque eles acabaram de adquirir um micro-ônibus de 31 lugares para suas viagens, que com poucos passageiros pode oferecer conforto aí no seu transporte. Provavelmente eles façam o transporte do oficial Supernova, que vão fazer uma turnê junto com o pessoal do que faz tributo ao Angra. E talvez eles façam o transporte da banda.
2: Chique no
1: Olha,
2: último.
1: 8h44, eu preciso falar da Fortved. 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
1: 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Wellington, bom dia, querido. Tudo bem? Sheila e Cristina, bom dia. Boa semana abençoada para vocês. Wellington, bom dia. Alexandre, Leslie, Matheus e toda a equipe. Parabéns pelo belíssimo trabalho. Obrigada, Wellington. Você também faz um trabalho bom. Aliás, gente, sigam o Wellington nas redes sociais, viu? Vocês que querem saber sempre de coisas aqui de Caraguá. O Wellington também posta bastante informação, viu?
2: Uma coisa eu percebo nele. Ele é sempre muito respeitoso para falar.
1: Wellington, eu gosto do
2: da maneira como ele se apresenta,
1: dele.
2: Né?
1: Eu gosto.
2: Porque muitas vezes a oposição, aqueles que não concordam com a situação, são taxados já de oposição. Ponto. Tudo bem, faz parte, sai desde o começo do mundo. Agora, a maneira que você se apresenta, isso é muito importante.
1: Faz a diferença.
2: Né? É um misto de credibilidade e também aquilo, olha, você tá batendo, você tá mostrando, mas não entra no viés político, não entra no partidarismo, nada do lado pessoal, simplesmente a gestão. Então isso eu também tenho acompanhado ele.
1: Eu também. Eu gosto também da postura do Rafael.
2: Faz um jornalismo bem claro,
1: bacana,
2: né?
1: É.
2: Bem claro.
1: Eu gosto do Alexandre do Pronto Falei. Bom dia, Lê. Eu acho também.
2: Verdade.
1: Que faz um trabalho de informação.
2: Não, o pessoal tem,
1: sério.
2: Sabe? O pessoal tem falado coisas boas.
1: Eu gosto.
2: Tem alguns blogs aí que eu fico assim. Falar, meu, muito
1: a
2: sensacionalismo.
1: A Silvinha faz coisas também referentes, principalmente quando trata de licitação, de leis. Ela vai buscar a fundo, ela fala com conhecimento de causa. Tem uma galera aí nas redes fazendo um trabalho bem bacana, muito legal.
2: Sim.
1: Aí a pessoa fica incomodada comigo mexendo no fio. Será que ele tem toque?
2: Eu não vejo, eu preciso ler, né? Porque a minha professora puxou minha orelha, gente, com razão, que depois eu vi um programa também, o qual uma das pessoas ficou mexendo no celular é feio. Você ficar mexendo no celular e a pessoa falando, o outro
1: não,
2: dando entrevista.
1: É que a gente mexe no
2: celular. Então eu meio que deixei lá. Agora foi uma mensagem que eu respondi.
1: Eu mexo no celular.
2: Mas essa do fio eu vou ler depois pra eu ver.
1: O rapazinho fica incomodado, tadinho.
2: Né?
1: É um
2: conhecido, viu?
1: É bom.
2: Esses dias uma pessoa falou assim: eu gosto muito de ver o senhor falando com aquela moça. Eu falei: a Leslie é uma moça.
1: Ganhei
2: um dia,
1: hein?
2: Ganhou. Eu falei, olha.
1: É com Juliana e sem Juliana. Ai, gente, quanta bobagem. 8:50.
2: Momento Léo Dias, pô.
1: Mas teve um negócio que me deixou chocada, viu? Que aconteceu pra variar em Ubatuba. Foi um crime violento na noite da última sexta-feira. Um homem de 43 anos foi morto a tiros e teve a motocicleta roubada.
2: Nossa.
1: E o caso foi registrado como latrocínio, que é o roubo seguido de morte. De acordo com o boletim de ocorrência, a polícia militar foi acionada via Copom por volta das 18:45 para atender uma denúncia de disparos de arma de fogo na Avenida dos Expedicionários. Ao chegar ao local, os policiais encontraram a vítima caída no chão. O homem foi identificado como Felipe Duarte Joana. Ele apresentava diversas perfurações causadas por tiros, principalmente na região da cabeça e do tórax. Equipes do SAMU foram acionadas, mas apenas puderam constatar o óbito ainda no local. Segundo a Polícia Civil, a motocicleta da vítima, uma BMW G310 GS preta, ano 2018, não foi localizada. Testemunhas relataram que logo após os disparos, um suspeito pegou o veículo e fugiu em direção desconhecida. Durante as diligências, investigadores recolheram imagens de câmeras de segurança de imóveis próximos que podem ajudar na identificação do autor. No local do crime, a perícia encontrou apenas um projétil, apesar de testemunhas afirmarem terem ouvido entre 5 e 6 disparos. A suspeita é de que o criminoso tenha utilizado um revólver, já que não havia cápsulas espalhadas. Capacete preto da vítima também foi apreendido com uma perfuração compatível com disparo de arma de fogo. Até o momento, ninguém foi preso. E olha, a Polícia Civil apreendeu na última sexta-feira o veículo suspeito de envolvimento na morte de um cachorro aqui em Caraguá. O animal foi atropelado e arrastado por mais de 1 quilômetro na madrugada da última quarta-feira. Trata-se de um veículo Vectra GT Prata, O proprietário do veículo passou a ser investigado por maus tratos a animais. Inicialmente, o caso havia sido registrado como ocorrência não criminal. Mas a Polícia Civil aprofundou as investigações após reunir imagens de câmeras, depoimentos e oitiva da tutora do cachorro. Os investigadores percorreram o trajeto onde o animal foi arrastado, que foi desde a Praça Martim de Sá até a Travessa Ubá, no bairro Jardim Casa Branca, onde o cachorro foi encontrado morto. O motorista compareceu à delegacia, acompanhado de sua advogada, e alegou problemas mecânicos no veículo. Não posso comentar.
2: É, a gente...
1: Não pode comentar.
2: Então.
1: Mas quem me conhece sabe o que eu faria.
2: Eu, assim,
1: pode comentar, né?
2: Porque... É pra você ver o quanto o nosso Código Penal, ele é esdrúxulo. A aplicação das penas são inócuas. Muitas delas não têm profundidade, não têm efetividade. Olha, é uma vergonha. Então, é. Eu vou estender, eu sei que o nosso jornal é regional, mas olha o absurdo do que você vê a caneta sendo usada de forma não pró a população. O atual presidente da República sancionou uma lei, né? Vou falar até o número da lei, a lei 15.397/26. Essa lei, ela endurece penas para diversos crimes patrimoniais. O que que seria aquilo? O furto, o assalto, tal. Só que ele vetou, o presidente Lula vetou, ele barrou o aumento da pena para roubo com lesão grave. Por exemplo, é aquela que o cara atira e a pessoa sofre uma tentativa de...
1: Seria o latrocínio?
2: Também, tá? Lesão grave é quando a pessoa não morre, vamos pôr assim, mas ela fica lá toda arrebentada, ela sofre, por exemplo, uma pancada na cabeça, uma perfuração de faca, enfim. Só que aí vem o Supremo, que poderia, então, já que o Supremo tá interferindo em tantas outras áreas, nessa o Supremo se calou. Já na dosimetria para ter a redução de penas para os crimes cometidos no 8 de janeiro, aí o Supremo vai lá, o ministro, o meu xará lá, né? E mete a caneta e suspende a aplicação da dosimetria. São dois pesos e duas medidas. Aí fica aquele ditado: pau que dá em Chico, tinha que dar em Francisco. Mas esse é o nosso país, infelizmente. Infelizmente.
1: É. Mas o que que nós vamos fazer, né? Aprender a votar da próxima vez.
2: Também, também.
1: Aí quando aprende a votar, não dá mais B.O. O dia que o brasileiro aprender que o voto para o Congresso e para a Câmara dos Deputados é tão importante quanto os demais, talvez a gente comece a ter alguma mudança muito sutil. Porque são quem fazem leis, são quem podem pautar impeachment, enfim.
2: Sim.
1: Mas tinha que, na minha concepção, tinha que pôr gente lá, tudo novo.
2: Olha, eu parto desse
1: tem
2: princípio.
1: Tem gente boa? Tem, mas...
2: Tem.
1: Tinha que a gente ter...
2: Dar
1: gente,
2: uma renovada mesmo gigantesca, né? Quem sabe passar a limpo.
1: Pois é. Ó, amanhã o Alexandre vai, talvez eu vá também, a sessão, né, de amanhã, que eu acho que vai estar boa a sessão amanhã, hein? Eu não vi os projetos que vão estar pautados ainda, porque não me mandaram. Mas era bom a gente
2: assistir. Não, eu fiz esse plano, né?
1: Essa boa, é. E quem não puder ir, pode acompanhar pelo site da Câmara, que o site foi reformulado. É um portal que está mais moderno, fácil de navegar.
2: Eu
1: o importante
2: vi.
1: É ser
2: Se
1: fácil de navegação. Porque quando você quer procurar alguma coisa, você já sabe aonde ir. Eu acho que site que tem fácil navegação dá certo.
2: Ajuda bastante, né?
1: É. Então, a Câmara tem a informação e a proximidade com você. Você pode assistir pelo YouTube. O importante é você participar. Para as autoridades do Legislativo saberem a sua opinião. Ah, mas a gente foi lá para a taxa do lixo, não deu certo. Mas nós não podemos desistir na primeira, né?
2: Sim.
1: Tem que continuar indo, fazer valer o nosso direito.
2: Tanto que até hoje a situação está rolando, né? Foi aprovada, foi. o carnê está aí a caminho de vossas casas, das nossas casas, né?
1: Mas nada que isso possa
2: mas,
1: ser suspenso também.
2: Sim.
1: Porque se, eu não tenho bem certeza se isso está no MP, se alguém já entrou. Se eu não me engano, eu tinha visto qualquer coisa do Wellington ter falado de uma ação civil pública.
2: Ele falou. Verdade, eu não
1: sei se é relacionado
2: detalhes,
1: à taxa do lixo,
2: mas foi falado,
1: mas
2: sim.
1: Ele falou alguma coisa. De qualquer forma, é sempre bom você acompanhar para saber o que acontece aqui perto de você, né? No cara que você votou, o que que ele tá fazendo?
2: Sim.
1: Para você poder cobrar. Tá na hora de ir embora.
2: Até porque são 12 vereadores e eu sempre falo isso, não adianta só aparecer 3 ou 4. São 12. Então há necessidade que as pessoas possam ser mais ouvidas.
1: É.
2: Porque votados, eles foram, né?
1: Pois é. Olha, a travessia continua com lentidão por motivo de maré forte. Então, quem tiver que ir para Ilhabela, nesse momento, vai enfrentar 30 minutos de espera, é o que diz aqui, mas eu acho que não está 30 minutos, não.
2: Se está parada, meu.
1: Tá com lentidão, não tá
2: lentidão.
1: Parada. É. Ela tá atravessando, mas lento. 30 minutos é o tempo normal da travessia. Eu acho que tá um pouco mais. De qualquer forma, é isso. A travessia tá lenta. Então, você vai ter aí que esperar. E ontem, o pessoal enfrentou até 10 horas de fila.
2: Eu sei, olha.
1: É, foi
2: ontem
1: muito
2: foi
1: triste.
2: Punk mesmo, no...
1: É.
2: Um linguajar moderno aí.
1: Mas
2: foi,
1: foram rajadas de até 63 km por hora.
2: Muita
1: né?
2: coisa é no muita canal coisa, aberto, né?
1: É muita coisa.
2: O canal é aberto.
1: Porque, na verdade, o que você sente ali na Rua da Praia, no centro, é uma coisa. Vai lá no canal, amigo, vê. É, o bicho é louco. Vamos?
3: Bora?
1: Vamos?
2: Olha, vamos lá, né? Que o dia tá só no começo.
1: É isso.
2: Tem pepinos, reuniões, serviços. Vamos lá.
1: Até amanhã.
2: Até amanhã, um beijão pra você. É, eu ainda tô assim digerindo essa
1: não,
2: conspiração doutor, aqui que é inacreditável,
1: doutor,
2: cara.
1: Relaxa.
2: Não, eu vou falar
1: pra você.
2: Faz parte, né? Você já tá acostumado,
1: ah,
2: né?
1: Ah, muito acostumado.
2: Mas. Ah, é, não, a gente começa a ver porque assim, né? Eu aprendi isso aqui na bancada e eu levo isso a ferro e fogo, né? Eu até lembro que uma pessoa falou assim pra mim, ah, Alexandre, eu acho que você pensa muito pra falar aqui, né? E eu disse, poxa, isso aqui é um canhão, eu tenho que ter responsabilidade. Mas a pessoa vai escrevendo o que quer, não, assim não. Eu
1: não,
2: vou
1: mas,
2: também
1: mas,
2: procurar.
1: Doutor.
2: Por outro lado.
1: Outro lado é ó,
2: estamos incomodando,
1: gente,
2: né?
1: Tem duas,
2: então,
1: tem duas coisas.
2: Assim, nossa.
1: Quem não tá satisfeito, se sente ofendido. Existe a Delegacia de Crimes Cibernéticos para isso, porque você não pode, atrás de um teclado ou de um telefone, achar que você pode tudo. E quando a pessoa não te conhece, não sabe dos seus relacionamentos fora do que eles veem aqui, sabe de nada.
2: Sabe de nada.
1: Né? Mas assim, por outro lado, a pessoa é tão insignificante, tão.
2: O que me deixa.
1: Tão rasa de raciocínio.
2: Vai escrever, né? Escreveu, infelizmente.
1: E será
2: eu não
1: que
2: gosto
1: vale
2: de julgar
1: a pena
2: ninguém.
1: Esse trabalho todo?
2: É, falar em julgar alguém, eu tenho um círculo de amigos, a galera Sangue Azul, e mais uma vez eles muito me ensinam o que é humildade, o que é respeito. Eu fico assim muito feliz, sabe, Leslie? Ontem eu tive contato com essa galera e assim, me ensinam todos os dias a me portar, a virar um cidadão do bem. Então, um beijo no coração de cada um, essa galera Sangue Azul. Um beijo pra vocês, uma semana maravilhosa.
1: É isso. Vamos embora, pra desespero de poucos e alegria de muitos. Amanhã, quando a gente abrir o programa, é para alegria de muitos e desespero de poucos.
2: E o nosso prefeito Matheus Silva, quarta-feira, às 8 horas da manhã, aquelas pessoas quiserem usar.
1: Sexta-feira, o presidente da Câmara.
2: Opa,
1: estará
2: conosco. Semana bem recheada. Usar o WhatsApp da rádio para mandar mensagem com respeito.
1: A gente vai
2: nós
1: ter também
2: falar.
1: A entrevista do doutor legista.
2: Dia 21 de maio, doutor Maurício Doval. É um médico 20, legista.
1: E dia 20.
2: Um perito do INSS, um perito judicial que trata aí de casos do INSS, vem aqui para nos dar aí explicações, ensinar o que ele faz
1: dia
2: com maestria.
1: Dia 20 a gente vai ter também a entrevista com o professor doutor
2: aí, ó.
1: Tim Marcos Miller. Ele é um médico alergista, ele é imunologista e pediatra. Chique. E aí a gente vai ter uma conversa bem legal. Ele é professor de disciplina de imunologia clínica e pediatria da Unital, aqui do campus Caraguatatuba. É uma
2: sumidade,
1: ele estudou na Alemanha.
2: Que currículo.
1: Então vai ser bem legal. Quem quiser entrevista, participar, né? Fazer pergunta. Vai ser dia 20, o doutor Tim Marcos, dia 21,
2: doutor Maurício Doval.
1: Quarta-feira, prefeito Matheus Silva e sexta-feira, o presidente da Câmara, Antônio Carlos Júnior. E assim nós vamos embora. Piazinho, bom programa, meu amor.
3: Obrigado, Leslie. Boa semana pra você.
1: Pra você também. Até amanhã. Um beijo grande. Vem aí o Som dos Bairros. 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

0: 93882-6000 e participar com a gente. Som dos Bairros está começando agora. 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
0: Começando o som dos bairros, fique à vontade pra você pensar naquela música que você gosta, aquela que você mais gosta, hein? E pede pra gente pelo zap 3882-6000 que a gente vai curtir muito sucesso a partir de agora, viu? Então pode ficar à vontade. A casa é sua, 3882-6000, participe com a gente. Voto no pijama, Juan e Leandro.

0: Holanda e muito mais. 9:15, bom dia, bom dia. Longa estrada da vida, Sami Rico e o Zezé de Camargo. Participe você também. Olha só, quem já tá aqui juntinho com a gente nesta segunda-feira deliciosa, deixa eu ver aqui, é a Bruna. Um beijo pra você, Bruninha. Tá curtindo a onda no Pontal Santa Marina. Um beijo pra você, Bruna. E ela quer matar a saudade. Essa aqui é bacana, hein? Mato Grosso e Matias. 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
1: Quem gosta das modas bem velha mesmo?

nada e muito mais. Gustavo Lima e Luiz Fonsi, aquele do Despacito, né? Vagabundo, 9:23, bom dia, bom dia. Daqui a pouquinho a gente vai dar uma circulada com o ventilador da onda nessa manhã de segunda-feira, viu? Enquanto isso, continue participando, manda o zap 38826000 e peça teu sucesso aqui na onda.

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Banda é muito mais. Corpial, uma Bruna Marrone hoje às 10. O que que tem às 10? A gente continua com o Somos Bairros. Você continue participando porque o Somos Bairros vai até o meio-dia. Então é só mandar um zap 38826000 e tem bom dia pro Leandrinho da Massaguaçu. E aí, rapaz, tudo belezinha? Ele tá pedindo pra gente Sorriso Maroto, Fica com Deus. A onda é muito mais.

0: muito mais. Matheus e Cauã, admita, 9:40.
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0: Para circular aqui na programação da Onda no ventilador desta segunda-feira. E olha só, Neymar, o camisa 10 do Santos aproveitou a noite de segunda-feira, de sexta-feira passada, né? Para um programa bem mais que especial e familiar. Ele fechou uma sessão de um circo na cidade de Santos, né? E assistiu o espetáculo ao lado da esposa e também das duas filhas do casal. Ah, pois é. A família acompanhou a atração atentamente na primeira fileira e nos registros Neymar segurava a primogênita, enquanto a caçula da família estava no colo da influenciadora, que é a mamãe, né? Ô, coisa bacana, né? Agora 9:40, daqui a pouquinho tem mais Ventilador da Onda.

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Mas Jobson Souza, fala logo pelo zap 38826000, que eu tô curioso, né? Tô querendo saber que música que você quer escutar. É o som dos bairros que tá rolando por aqui. E quem já pediu sucesso aqui nesta segunda-feira, já pediu recadinho, já mandou recadinho, já pediu a música, é meu amigo Ribamado Pegorelli. E aí, PA, belezinha? Toca pra gente Zé Felipe com Ana Castela, Sua Boca Mente. Eu ofereço pra todos que estão vindo aqui da Onda. A Onda é muito mais. Um abraço pra você, Ribamar. Boa segunda-feira, boa semana!

Miranda e muito mais. Henrique Juliano, seja ex 10 em ponto, é o som dos bairros que volta já já. Então pensa no teu sucesso e pede pra gente pelo 3882-6000.

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0: vida é muito mais. 10:04, bom dia, bom dia, boa segunda-feira, seja bem-vindo, bem-vinda por aqui, PA Júnior com você até logo mais, meio-dia, participe com a gente aqui na Onda. 38826000, peça teu sucesso, peça tua música pra gente curtir juntinho por aqui, PA Júnior. Eu tô esperando você, viu? 38826000, participe! 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

0: muito mais. Não namora da porta pra fora, sei. Então tá bom, né? Cleiton e Romário, 10 e 10, bom dia, bom dia. Bom dia pro meu amigo Vitão do Indaiá. Diga lá, rapaz.
1: Bom dia, meu amigo PA. Bom dia.
0: Bom dia.
1: PA, dá pra gente com aquela assim hoje, ó. Ah. Olhe pro retrovisor.
0: Opa.
1: Tudo que você já passou. É isso aí, meu amigo. Grande abraço. A onda é muito mais. E só toca música boa. Valeu, garoto. Grande abraço.
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0: Banda é muito mais. Luan Santana, Olho Marrom, agora 10h20, bom dia!
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0: Bora dar uma circulada com o pezinho aqui, ó. Vamos falar sobre o tempo. Hoje a região vai ter um dia de tempo um pouquinho mais fechado, viu? Com muitas nuvens e temperaturas aí entre 16 e 23 graus. Friaca, meu Deus do céu. E alta possibilidade de chuva ao longo do dia, períodos de garoa e pancadas ocasionais. A umidade segue elevada. O clima fica mais ameno por causa da frente fria que tá rolando aqui no litoral. O importante é você se preparar bastante para um dia instável, com chance significativa de chuva e também ventos moderados. E é claro, não se esquece de se agasalhar, porque olha, tá difícil, viu? 11:21, bom dia.

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nada é muito mais sujeito homem. Agora faltando um minutinho pras 11, olha, daqui a pouquinho tem ingressos pro show do Dudu Nobre, pra você curtir juntinho com a gente no Boteco do Ivan, viu? E daqui a pouquinho eu vou falar como é que faz pra você participar, viu? Então participe com a gente pelo zap 3882-6000.

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0: Panda e muito mais. 11:03 por aqui, Pia Júnior com você até logo mais meio-dia. E eu tenho presente pra você pelo zap 38826000. Tem ingressos pra você curtir Dudu Nobre. Vai ser no Boteco do Ivan, comemoração aos 3 anos de história e abrindo o show Grupo Encrespou. Participe com a gente, 38826000. Showzaço vai ser dia 6 de junho, hein? Seus ingressos estão aqui na minha mão te esperando. Bora participar. 38826000. 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

nada e muito mais. Sorriso Maroto, boa noite! É bom dia com muita música, com muita alegria pelo zap 38826000. Você pede teu sucesso e também concorre aos presentes da onda. Piazinho, você falou ingresso pro Dudu Nobre, como é que é esse negócio? É o seguinte, olha, dia 6 de junho tem comemoração aos 3 anos do Boteco do Ivan, Dudu Nobre, grande presença, showzaço que você vai curtir por conta da onda e também abrindo o show e o grupo em Crespo. Então você participa pelo zap 38826000, deixa seu nome completo, deixa seu telefone, no finalzinho dessa hora eu tenho ingressos, quem sabe se não leva o seu ingresso pra casa pra poder curtir esse show, viu? Então participe, 38826000 e boa sorte!

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Demais, Diego e Vitor Hugo, Tubarões, 11:29. Bom dia. Deixa eu ver quem tá com a gente. Opa! Saudade! Denise Amaral, beijo pra você, Denise. Boa segunda-feira, menina. Boa semana! E ela quer matar saudade, sabe de quem? De Vitor e Léo. E a gente curte agora na onda. Um beijo pra você. Boa semana!

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Thiaguinho Caixa Postal, 11:38. Tem presente pra você no finalzinho dessa hora, viu? Eu tenho ingressos aqui pra você curtir o show do Dudu Nobre. Comemoração aos 3 anos do Boteco do Ivan. Vai ser dia 6 de junho. Você participa com a gente pelo zap 3882-6000. E quem sabe não leva esse presente da onda daqui a pouquinho. Então bora participar, 3882-6000. Boa sorte!

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Renato Cristiano, deu moral. 11:53. Muito bem. Ligações encerradas. Finalzinho aqui do Som dos Bairros. E tem presente, viu? Tem ingressos aqui pra você curtir dia 6. Showzaço do Dudu Nobre no Boteco do Ivan. Comemoração dos 3 anos de muito sucesso. E você vai curtir esse showzaço por nossa conta. Parabéns aqui para Rita Eduarda. Final do telefone 790. Parabéns, Rita! Rita Eduarda Azevedo tá ganhando esse presentão da onda. E não é só a Rita, não, viu? Tem mais um aqui. É a Juliana da Silva Alves, final do telefone 392. Parabéns pra você também, menina! Juliana e também Rita. Juliana da Silva e Rita A. Eduarda Azevedo. Muito bem, a equipe de promoção da onda vai entrar em contato com vocês e combinar tudo direitinho, tá joia? Só aguardar a gente. Parabéns pras duas aqui, viu? 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Então participe com a gente sempre aqui na onda, viu? 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Eu, Pia Júnior, vou descansar um pouquinho, tô de volta amanhã a partir das 9. Na sequência, tá chegando na onda do esporte.

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1: Boa tarde, galera do bem, começando o melhor programa de esporte do litoral norte, Vale do Paraíba, na Onda do Esporte. 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Queria agradecer em primeiro lugar, como sempre, a Deus de nos permitir estarmos aqui. Obrigado, Senhor. Agradecer a todos vocês, ouvintes, que nos acompanham aí pela rádio. Você que tá no teu carro aí fazendo aquele Uber sensacional, ganhando aquele dinheirinho sagrado. Você que tá na hora do almoço. Você que tá aí nos acompanhando pelo YouTube. Muito obrigado pela presença de vocês. É sensacional, especial demais fazer esse programa especial, ó. O programa tá bombando, tá especialista, vamos falar de tudo, Campeonato Brasileiro, que ó, tá pegando fogo no meio da tabela, vamos falar Copa do Brasil, que virou a chavinha Copa do Brasil meio de semana, o Biruta vai falar que o resultado dos paulistas na Série B do Campeonato Brasileiro, tem coisa super especial pra vocês, não saiam daí que o programa hoje está exclusivo, mas ó, não vamos esquecer de agradecer nossos colaboradores também, né? 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Olha, pra quem tá nos acompanhando pelo YouTube, quem tá só nos escutando pela rádio, chegou meu suco chegou. Aposta nossa, PSG e Bayern de Munique. Eu ganhei esse suco de uva maravilhoso aqui. Deixa eu dar boa-vinda esse cara, 31 anos de rádio, esse cara, o fenômeno da comunicação. Estado de São Norte. Paulo, tá aí. Anderson Biruta, seja bem-vindo, meu irmão. Foi final de semana?
2: Obrigado, foi um final de semana tranquilo, sossegado, em paz com a família, né? Com a Maísa, com a Natália, no Dia das Mães, foi muito legal realmente, né? E como eu sempre sou um cara churrasqueiro de primeira qualidade.
1: Ei, também convidou.
2: Fiz um churrasquinho de air fry.
1: Essa é boa, você tá me ouvindo também.
2: Porque na chuva, não dava nem pra chegar perto de churrasqueira se tivesse churrasqueira.
1: Ah, ia se molhar todo.
2: Nossa, mano. Não dá. Então um churrasquinho de air fry foi perfeito, né? Mas agradeço agradecer mais uma vez a oportunidade de estar junto com você, né? No caso aqui no programa, agradecer a oportunidade que a Onda nos dá de estar aí passando as informações esportivas, né? E é como eu falei, a cidade que me deu a oportunidade, né? Obrigado por Caraguatatuba por ter feito o Anderson Biruta. Mas digo também que tem algumas pessoas que enterram muito fácil as pessoas da cidade. Eu ainda tô aqui vivo ainda.
1: O Vanderlei Luxemburgo falava pra mim assim, eu sou igual vara de marmelo. É. Quanto mais bate em mim, eu envergo, mas não quebro.
2: É, tá certo. E aí, quem me derrubou foi o Bayern de Munique, dentro de casa, deixar o PSG fazer um gol, depois empatar e não levar isso para uma prorrogação, não levar isso para um estado de gols de grande Champions League. Aí, quem não tem nada a ver com isso, apostou comigo no PSG, levou aí o suco de uva aí.
1: Mas fica triste, não, que eu vou abrir para tomar com você, meu
2: irmão. Não, leva para casa, O suco de uva em casa é natural ter lá em casa. É a única coisa que entra assim de boa lá, porque esse quinde pacotinho, cara, não dá.
1: Ai, tá aí. Então, quando você prepara aí o pessoal do Coisa, vamos falar um pouquinho do jogo de ontem, a treta que deu também entre Barcelona e Real Madrid.
2: Cara, verdade, cara. Deu treta lá. Não foi só lá, não. Teve vários lugares aí que o pau comeu, tá, entendeu? Tá ficando complicado. Tá ficando complicado, realmente. Não é. Em jogos grandes, né? No caso, parece que a coisa tá muito assim, sabe? Parece que o jogo é o de menos, cara.
1: Verdade.
2: O 11 contra 11, você dando bola rolando, é o de menos, cara. Parece que a coisa é preparada para confusão. E é o que eu falo: é só você. Ontem, nós vamos comentar depois sobre o Brasileirão. No jogo jogado entre o atleta que teve aqui, foi um jogo perfeito. Lá e cá, pá, buscou e tal. Mas, meu, me desculpa, realmente tá difícil as coisas mesmo.
1: Lembrando que o Barcelona venceu o Real Madrid por 2-0. Teve treta entre Rafinha e Vinícius Júnior. Ah, meu Deus, não briga não, tá perto da Copa aí, cara. Deixa um ambiente bom pra nossa Copa do Mundo aí, pra gente chegar aquele ambiente legal, todo mundo, mas faz parte do jogo. Aquela tretinha ali, levanta a fanceira, quero virar o jogo, quero tentar empatar, normal, isso faz parte, claro. Do futebol sempre teve. Quando você não ultrapassa a linha ali de agressão, de racismo, de homofobia, enfim, quando você não ultrapassa essa linha, se você só tá ali, que não é possível também, daqui a pouco proibido falar palavrão no campo. Ah, não pode xingar, não pode falar palavrão. Aí, pá, pelo amor de Deus, né, cara? Ah, vai falar assim, por favor. Ah, não, por favor não, cara. Pô, caralho, marca aí, cara. Faz parte do futebol,
2: eu acho,
1: cara.
2: Acho que o futebol tem essas regrinhas que não dá pra mudar porque é a natureza do próprio futebol, né?
1: Faz parte do
2: mesmo. Ninguém é santo nessa hora, tá todo mundo querendo a mesma coisa, que é vencer uma partida, né? E às vezes tem palavreado que é difícil de você não tirar do meio esportivo, no caso. Pode ter mudanças, pô, mas é muito difícil.
1: É, você não tá. E às vezes esse xingamento é pra você mesmo.
2: Sim.
1: Eu vi, quantas vezes você tem uma falha, não sai do gol, tem uma falha, porra, mas você fica bravo com você. Então você às vezes difere para palavrão pra você mesmo.
2: Claro.
1: Bravo,
2: claro.
1: Você em casa também, quando corta o dedo.
2: Nossa.
1: Aí você sai aquela meia dúzia de.
2: Ah, que pena que eu cortei o dedo. Não dá, né?
1: Então não dá. Então são coisas naturais. A partir do momento que não tem agressão, que não tenha nada contra outra pessoa que passe daquele limite.
2: Uhum.
1: Tolerável, aceitável, sim. Então tudo bem. Mas enfim, o Barcelona se tornou campeão da La Liga, 91 pontos. Real Madrid, segundo colocado, 77, uma diferença enorme. É o 29º título do Barcelona contra 36 do Real Madrid. E apenas 6 temporadas nesse século que o Real Madrid passou sem ganhar título.
2: E é como eu falei, nós comentamos na sexta-feira, quando o clima está bom. Ele está bom. Quando o elenco está ok, perfeito. Quando parece que está tudo 100%, vai, está ganhando, perfeito. Mas começou a criar uma pedrinha até dentro do próprio grupo. Né? A confusão acontece.
1: Ninguém gosta de trabalhar num ambiente de caos, né?
2: Não dá.
1: Isso em qualquer profissão, meu.
2: Tem uma coisa que fala na palavra que diz assim: a paz eu vos lhe dou. E essa paz que eu tô falando pra você é a paz que não é essa paz do mundo. Porque essa paz do mundo é o que acontece no futebol.
1: É.
2: Todo dia tem alguma coisa.
1: Verdade.
2: Entendeu? Às vezes, o que você falou, o cara tá carregando um caminhão de madeira e o outro cara tá lá de boinha, só esperando o caminhão de
1: chinelinho.
2: Chinelinho, exatamente. Então, meu irmãozinho, então não tem como. Isso vai gerar realmente conflito, né? Porque é um ambiente que se não tiver 100%. Agora, quando tá 100%, é o que você falou, salário em dia, tô ganhando tudo, maravilha. Cada um vai pra sua casa, vai embora. Você tá fazendo o meu trabalho. Você não vai ficar de olho num cara na empilhadeira se você tá dirigindo bem ou não. Desde que o pacote esteja lá no lugar onde você precisa, ok.
1: Perfeito.
2: Você não precisa ter amizade.
1: Cada um na sua cada um no seu. Esse é grupo.
2: É grupo, exatamente.
1: Cada um faz a sua função.
2: O cara da empilhadeira levou a mercadoria pra você, ok. Então, exatamente, é o grupo. Mas quando o grupo começa a ter probleminha, aí vira esse negócio de valor. Não ganhou nada esse ano, né?
1: E seis temporadas em um século que o Real Madrid passa em branco e dessa vez aconteceu isso. Então, não é por acaso essas brigas, essas coisas que tá tendo no clube. Um abraço pro JP.
2: Grande JP.
1: Tá feliz. Natália, Lore, ó. Natália aqui.
2: A Natália também já tá aí, já?
1: A Natália tá aqui. Mas, caramba, a Lore tá lá no, em Atlanta nos acompanhando.
2: É, lembrando aí. Que. Né, ela, mas tá aqui, no, mas entrou mesmo aqui no WhatsApp, no coisa aqui.
1: É, Natália tem um vídeo pra sair, enviou pro Matheus aí, ó. Você vai falar.
2: Ah, não, porque a Natália, que nem nosso amigo Vanderlei
1: 007. Só entra quando o Corinthians ganha.
2: É só quando o Corinthians ganha. Então, no próximo bloco, vai ser um brocão de brasileirão, né? A gente vai pensar, né, Matheus? O Matheus já tá. O Matheus não vai nem pensar.
1: Vai. Olha, o problema do corintiano é que ele tava na zona do rebaixamento até anteontem. É. Saiu da zona do rebaixamento e quer zoar os outros. Como é que pode? Saiu da zona do rebaixamento e quer zoar os outros.
2: Ah, meu Deus, mas não dá, cara. Não
1: é só
2: dá.
1: O Palmeiras e o Flamengo que pode fazer isso hoje.
2: Só pra gente comentar uma situação. Daqui a pouco eu não vou comentar mais sobre ele. Quer ter vídeo? Manda vídeo. Eu vou falar pra você de novo que eu falei, pro Roger. O jogo jogado entre São Paulo e Corinthians foi um jogo.
1: Vou falar na frente. Agora fala dos resultados aí da série.
2: Então a Loira lá, um beijo, filha, beijo, Calma, beijo, Kenny, beijo, Maísa, beijo também pra Natália que tá lá em casa, lá de boa. O Stefan Russo também tá com a gente aqui. Todo mundo tá feliz, né? Alguém tá feliz. O Santos ganhou de 2-0.
1: Né? Quando perde, tá na zona de rebaixamento.
2: Ninguém aparece.
1: Aí chegou aqui, dor nas costas, não consigo nem falar.
2: Agora o cara tá ali querendo dar moral, que vai até entrar no programa aí. De repente ele pode dar uma palavrinha, falar um Corinthians real, sem aquele Corinthians. Aquele
1: Corinthians, é verdade.
2: Bom, só pra gente entrar aqui, os paulistas da última rodada da Série B, o Novo Horizontino venceu 1-0 o Botafogo no confronto direto de paulistas, né? A equipe da Ponte Preta tomou um piau em casa de 3-1 do
1: Sport. Ai, minha macaca.
2: Mas o Sport, vou dizer que você dança e deita e rola na Ponte Preta fácil, entendeu? Então, foram jogos dos paulistas, são três paulistas, no caso, confronto direto entre Novo Horizonte e Botafogo. Só rapidinho para dar a classificação dos paulistas, de maneira geral, lembrando que a diferença é que a Ponte Preta perdeu pro Sport, que é o primeiro colocado. Perfeito. E no modelo novo da Série B, classifica os dois primeiros direto, são classificados já para a Série A. E depois tem um quadrangular nos outros quatro para ver quem pega as outras duas vagas.
1: Perfeito.
2: Então tudo bem, ok, é um modelo novo, perfeito, né? O São Bernardo é o terceiro colocado na pontuação, Novo Horizontino é o sexto colocado, dois paulistas então brigando lá no alto da tabela, né? Temos ainda, como eu falei, o Botafogo na 16ª posição e a Ponte Preta na zona de rebaixamento com apenas 7 pontos na 18ª posição.
1: Perfeito, tá? Aí os nossos paulistas da série B do campeonato. E tem muita coisa pra gente falar da série A, que eu não lembro, você lembra, Biruta, alguma, tenta recordar aí, você que tem essa enciclopédia aí na memória.
2: Um cara bom é na Casoni, cara.
1: Nossa. Tenta lembrar quando você viu o Campeonato Brasileiro embolado desse jeito, no meio da tabela. No meio da tabela tem 5 times com 18 pontos, aí tem mais 3 times com 19 pontos. Aí depois nós vamos falar aqui a colocação. Vou deixar até pra falar depois, durante os comentários dos jogos desse final de semana, porque tem. Surpresa, fica aí que eu vou falar. Então vamos começar no sábado.
2: Podemos começar, só esse detalhe. Esse Brasileirão. Um pouco mais diferenciado dos outros, nós estamos vendo jogos bem difíceis. Tanto é que, por exemplo, se não me engano, foram 4 empates.
1: 5 empates. Em 10 rodadas, eu coloquei aqui, de 10 jogos, 5 empates.
2: Então, é que eu tô falando pra você. Então, quer dizer, o jogo tá mais pegado, as equipes estão mais preparadas.
1: Parelhas, né?
2: Então, quer dizer, independente de quem tá na zona de rebaixamento e quem tá no alto, daqui a pouco eu vou comentar sobre isso, você vê, quem tá na zona de rebaixamento encrespou pra parte de cima lá da tabela e tirou pontos do líder do campeonato, né?
1: Verdade.
2: Vamos achar sobre isso daí.
1: Nós começamos no sábado, né? Vou falar as partidas.

0: quinta rodada, continuando ainda com o mesmo placar, tivemos Fluminense e Vitória, também 2-2. Fluminense, terceiro colocado com 27 pontos. O Vitória, décima colocação com 19 pontos. Um jogo ainda por fazer. Ele pode chegar aos 22 pontos, a mesma pontuação do rival Bahia.
1: Sim.
0: Eita, imagina, empatado. Se ele ganha esse jogo atrasado, empatar com o Bahia. Os dois baianos com 22 pontos.
1: Dois lances importantes, como eu falei. Parece que tem outro jogo depois dos 90 minutos. O Fluminense empatou já virando os acréscimos, no caso, né? No caso, e também o jogo do Internacional. O Internacional também marcou só com 6 minutos de bola rolando nos acréscimos. Quer dizer, então, é uma segunda partida. Parece que os caras resolvem tudo naquele tempo de acréscimo do árbitro, no caso, né?
0: Perfeito, perfeito. E o Bahia, aí vai o JP, alegria do JP no final de semana. No sabadão, será que ele tomou um vinhozinho, uma água mineral, um suco de uva, igual meu amigo Biruta?
1: Na casa dele sempre tem.
0: Então, tá aí, ó, Bahia 1, Cruzeiro 2, o Bahia ocupa a sexta colocação com 22 pontos, mais um jogo ainda atrasado, podendo chegar aos 25 pontos e assumir a quarta colocação, caso o Bahia vença esse jogo atrasado. Já o Cruzeiro, há pouco tempo brigando lá na parte de baixo da tabela, brigando pra não cair, tanto que o Tite foi embora, a confusão danada.
1: Verdade.
0: E hoje ocupa a 11ª colocação com 19 pontos, cara. Que viradinha de chave do Cruzeiro, hein?
1: Eu assisti esse jogo
0: aqui. Bem na Libertadores, com chance ainda.
1: Agora... Eu assisti esse jogo, foi um jogo lá e cá, o Bahia teve oportunidade, o Cruzeiro melhorou muito, teve sim, chance de fazer esse placar de 2-1 pro Cruzeiro, deve ter sido mais, com certeza uns 4, tranquilamente, né? Mas foi um grande jogo, sim, das duas equipes, né? Mostrando, como eu falei, o Bahia dentro de casa é uma equipe forte, né? Foi lá, fez o resultado primeiro, depois o Cruzeiro foi lá e virou o jogo, né? E foi um jogo jogado. O Cruzeiro teve 20 chances de chegar ao gol. Quer dizer, contra 8 do Bahia. Então foi um massacre, entre aspas, do Cruzeiro, mas é claro, com o Bahia também jogando muita bola também, né? Então, como eu falei, resultado importante, podia também ter sido pro Bahia, né? O 2-1, né? Mas foi um grande jogo, sim, das duas equipes.
0: Foi um grande jogo. E o Rogério Ceni balançando.
1: Quer dizer, já faz tempo que ele tá balançando lá.
0: Será que ele quer vir pro São Paulo? São Paulo perde do Corinthians, Bahia perde do Cruzeiro em casa, vai ter agora a Copa do Brasil, possibilidade enorme, que nós vamos falar isso no final,
1: sim.
0: Toda a tabela da Copa do Brasil.
1: Hoje saiu a convocação, né? É hoje ou amanhã? Acho que é hoje a convocação do Ancelotti, né?
0: Não, eu acho que é segunda que vem.
1: Segunda que vem?
0: Tá, segunda que vem. Tem o último jogo e segunda que vem.
1: Tô confusão.
0: Será que é coincidência? O Rogério perdendo em casa, pode ser eliminado da Copa do Brasil, tem uma possibilidade grande.
1: Sim.
0: Perdeu em casa pro Remo, que nós vamos falar no final, por 3-1, e vai pegar o Remo agora lá em Belém. Eu não sei não, hein? O Rogério tá brincando, quer ficar desempregado, quer CLT, quer pegar o seguro-desemprego, será, Miroto? Será que ele pega o seguro-desemprego?
1: Bom, com o salário que tem lá, com o salário
0: que tem. Será que o INSS ia pagar pra ele?
1: Um
0: milhãozinho por mês lá de INSS?
1: Vai 3 vezes, vai, só 3 vezes, vai.
0: 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Capricha, porque você pode estar sentado com a gente aqui na última sexta-feira desse mês. E tem participação também nos ingressos, vai ter sorteio.
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0: 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Queria mandar um abraço também pro Manuel Marcos, tá aqui mandando abraço.
1: Nosso prefeito.
0: Falta, saudade de você.
1: Hoje ele estaria com o sorriso escancarado aqui na bancada, né?
0: Faltou aquele áudio dele pra gente passar aqui também.
1: É verdade, manda o áudio pra cá pra mostrar que o Santos continua vivaço, né? Grande jogo do Santos.
0: Um abraço pro Dan, da Soberana.

0: litoral norte aqui, o torcedor organizado do
1: São Paulo. Tá aparecendo, né? Tá aparecendo.
0: E vem do mesmo jeito, perdeu, mas tá aqui pra aparecer. Tá vendo, Natália? Tá vendo, Matheus? Mesmo perdendo, eles estão aqui. Isso aí, personalidade, trimundial. Um abraço pro Max, da Escolinha do Porto Novo, que tá sempre participando com a gente. Obrigado, Max, pela essa tua companhia, que é importantíssimo pra gente. E no domingo, vamos virar rapidinho domingo aqui, falar primeiro do Atlético Mineiro e Botafogo, que esse jogo também eu assisti. Atlético Mineiro ocupa a 13ª colocação com 18 pontos. 13ª, tá ali, um ponto do Grêmio da zona de rebaixamento, que abre a zona de rebaixamento. É outro daquele de 18 pontos.
1: Sim.
0: E o Botafogo, uma posição acima, 12º, mas também com os mesmos 18 pontos. Ô, brasileiro, por isso que eu te amo, Campeonato Brasileiro. É, tá aí, Botafogo, mesmo pontuação, mais um jogo ainda por fazer, podendo chegar, Botafogo tem um jogo atrasado, podendo chegar a 21 pontos e assumir a 7ª colocação. Então, olha que doideira, viu? Botafogo hoje tá em 12º, ele pode, com uma vitória, subir para 7ª colocação no brasileiro.
1: Muito justo, né? Tá muito assim apertado, realmente. Lembrando que o Botafogo também foi mais um time que também foi buscar o resultado, também no final, já dentro dos acréscimos, acabou fazendo o gol também, para mudar a chavinha para o empate, no caso.
0: É verdade. Pressionou, jogou muito bem fora de casa.
1: Sim, sem dúvida.
0: Não se acovardou, perdeu de 1-0, teve a oportunidade de empatar.
1: Sim.
0: O Everton fez uma excelente partida, o goleiro do Atlético, e mereceu, eu acho que foi um resultado super justo. Teve até mais finalizações do que o Atlético, chegou mais do que o Atlético, eu acho que estava muito mais compacto, jogou uma grande partida fora de casa, precisando da vitória.
1: Sim.
0: Caso ele não tivesse empatado, cara, ele poderia estar ali brigando também com a mesma pontuação do quem está na zona de rebaixamento hoje. Sim. Quem abre, que é o Grêmio, com 17 pontos.
1: É.
0: Vamos falar então de Chapecoense e Mirassol, ou Mirassol e Chapecoense. Ô, Mirassol, poxa, deixou escapar uma vitória importantíssima para você que tá brigando na zona de rebaixamento, hein? Gols no segundo tempo, saíram todos no segundo tempo, Carlos Eduardo pro Mirassol e João Victor empatou pra Chapecoense. Mirassol que jogou muito melhor, mais posse de bola, mas não venceu, né? O que é importante é você vencer, principalmente jogando em casa e na situação complicada que tá o Mirassol nesse campeonato. Começou muito mal o Campeonato Brasileiro, muito mal, muito aquém daquele Mirassol que nós vimos ano passado.
1: Que tá disputando,
0: a Libertadores.
1: Porque jogou no ano passado, né?
0: Jogou no ano passado, cara. Então, assim, é muito aquém do que a gente acostumou a ver o Mirassol, principalmente jogando dentro de casa. O Mirassol que tá na zona de rebaixamento, em 18º, na 18ª colocação, com 13 pontos, mas tem um jogo atrasado, podendo chegar ao 16, mesmo ganhando esse jogo atrasado, que é facinho, né? Aquele jogo moleza contra o Flamengo. Jogo atrasado do Mirassol é contra o Flamengo. Então, caso o Mirassol ganhe do Flamengo, ele chega a 16 pontos. Mesmo assim, continuaria na zona do rebaixamento, porque ele ficaria um ponto atrás do Grêmio, que está com 17 pontos ainda, que abre a zona do rebaixamento.
1: São muitas derrotas realmente aí. Quer dizer, quando você prioriza, não prioriza, mas quando você, às vezes, você ganha e perde, ok, parece que a coisa anda junto. Mas quando você empata muito, que é o caso, quando o Mirassol tem 4 empates, o próprio Cruzeiro tem 3 empates, mas tem lá, como você falou, tem 5 vitórias. Quer dizer, é claro que o jogo atrasado do Mirassol vai talvez igualar um pouco, mas o que você falou, eu acho que assim, o empate não favorece ninguém. Se você sai caminhando, vencendo e perdendo, ok, empate ali, mas aí realmente tá prejudicando. 7 derrotas é bem complicado. Tem o Red Bull, por exemplo, tá com 7 derrotas, mas tem 5 vitórias, só 2 empates, então tá lá no alto da tabela. Essa é a diferença no caso, né? Quer dizer, não é, não existe jogo, você não pode entrar em campo, ó, vamos lá, pensa assim, em jogo pra empatar. Eu vou jogar com fulano, eu vou jogar pra empatar? Não, eu vou jogar pra ganhar. Quer dizer, tanto se eu perder é uma reação do outro time também da mesma forma, mas eu acho que o jogo fica muito mais jogado. É o caso que a gente vê de Champions League, é o que a gente vê das grandes ligas na Inglaterra, que os caras entram em campo pra vencer os dois lados. Não tem esse negócio de levar jogo pra empate. O empate vai ser consequência do bom futebol. É 3-3, 4-2, 4-4, assim por diante. Mas os caras jogaram, né?
0: O que aconteceu, até na Champions League, foi um resultado até meio surpreendente, daquele jogo do PSG com o Bayern, o primeiro.
1: Sim.
0: Que mesmo ganhando de 5-2 lá, os caras continuaram jogando, não recuaram. Se fosse aqui no Brasil, não, fecha casinha, tá bom. 2 gols de vantagem, 3 gols de vantagem, aquele jogo fica chato, feio. Não, eles estão, fizeram 5, querem fazer 6, 7. Então é agradável de ver,
1: sim,
0: né, cara,
1: sim.
0: Esse jogo. Então, diferente do que você falou, não adianta você, em 5 rodadas, é melhor você ganhar 2 e perder os três jogos, que você chegou a seis pontos, do que se empatar os cinco jogos.
1: Exatamente.
0: Porque se você terminar invicto, mas empatou todos os jogos, você vai terminar com 38.
1: Você falou, seis pontos contra cinco pontos.
0: Você vai terminar com 38 pontos. Você vai cair para a segunda divisão, porque você fez 38 pontos só.
1: Talvez seja uma matemática, às vezes, Roger, que talvez o próprio clube não faça, né? Eu acho que, como nós muitas vezes já falamos, a vontade de ganhar é muito maior do que a vontade de
0: medo de perder.
1: É meu medo de perder. Essa é a colocação.
0: A vontade de ganhar é muito
1: maior do que o meu medo de perder. Então, quer dizer, você não quer perder. Então você entra já em campo com o raciocínio de que não pode perder o jogo.
0: É isso.
1: E aí onde que muda tudo essa chavinha do pessoal, né?
0: É isso. Lembrando que a Chapecoense ocupa a lanterna no campeonato, começou fazendo um campeonato super justo, ganhando alguns jogos em casa, tal, enfim, mas foi de ladeira abaixo, ocupa a lanterna do campeonato com 9 pontos, também um jogo por fazer, podemos chegar aos 12, mesma pontuação do vice-lanterno Remo. Então, mesmo que a Chapecoense ganhe o jogo dela, vai igualar com o Remo na vice-lanterna do campeonato.
1: Entendo.
0: Um campeonato muito, muito, muito aquém do que poderia estar fazendo a Chapecoense. Aí entra, Biruta, aquela discussão, aquele comentário que nós fizemos, né, cara? Chapecoense, o presidente Chapecoense começou o campeonato dando a entrevista falando que já estava entrando no ano devendo 30 milhões, cerca de 30,
1: verdade,
0: 40
1: verdade.
0: Milhões de reais, porque todo jogador que ele tenta contratar da Série B ou de fora do Brasil, você vai disputar o Campeonato Brasileiro, Série A, não, salário lá e fracionário, pô, jogadores ganham 1 milhão, ganham 800 mil, como é que você quer me oferecer 150 mil? Quer me oferecer 100 mil pra jogar a Série A do Brasileiro? Não, eu quero 300, 400. Então ele tava sentindo muita dificuldade de contratar jogador, de fazer um plantel competitivo, porque os jogadores, pô, inflacionaram o mercado, esses times grandes como Palmeiras, Flamengo, o próprio Botafogo que trouxe o Luiz Henrique, trouxe vários jogadores, Luiz Teles, vários jogadores de seleção brasileira, o Danilo que tá jogando no Botafogo hoje, tem um salário aí de 800 a 1 milhão de reais. Então, o fracionário, então como é que você vai contratar um jogador para disputar, para jogar contra o Botafogo? Jogadores ganham 1 milhão de reais, você vai contratar um jogador para ganhar 100 mil? Jogadores não querem. Então, tá aí que pode ser um espelho do que está acontecendo com a Chapecoense, com o Remo, com alguns times que estão brigando na parte de baixo da tabela.
1: No caso, como você acabou de fazer um comentário importante no caso aí, hoje, por exemplo, no futebol brasileiro, existem alguns times de Série A, no caso, todos eles aí de uma maneira geral, que estão endividados. O Corinthians abre essa janela maior de endividamento, que é o Corinthians com quase 2,5 bilhões de dívida, né? De dívida, quer dizer, então, fora aquelas que estão sendo proporcionadas pelos acordos que fazem, assim por diante. 2,5 bilhões, muita grana. Então, o cara da Chapecoense falou uma verdade. O presidente da CBF falou que tem um fair play financeiro. Esse fair play financeiro, para mim, ele tinha que acontecer a partir de que momento? Você colocar um valor mínimo, pro cara ganhar uma Série A, Série B, Série C e Série D, ponto. Aí você pode, dentro do clube, botar aquela coisa que nós já vimos já algumas vezes, de produtividade.
0: O Mirassol faz isso desde o ano passado.
1: Então, produtividade.
0: Às vezes o jogador recebe mais bicho
1: sim,
0: do que
1: exatamente.
0: O próprio salário.
1: Vamos lá, voltar àquela velha história. Você tem que entrar e ganhar, mas você não ganha, o seu salário está garantido. Não importa se é de 50 mil, 100 mil, 200 mil, dependendo da onde você está, a que série que você está, no caso. O que não é um salário ruim. Entendeu? De qualquer
0: com certeza,
1: maneira.
0: Tá,
1: né? Agora, vamos lá. Na produtividade, eu posso ganhar muito mais? Então, talvez você vai criar a gana de ganhar muito mais, né? Ou seja, como eu sempre falei quando entrevistei jogadores do passado, comia-se a grama para ganhar a grana, porque o cara tinha que ralar. 11 titular era 11 titular, o cara não dava chance pro cara não, porque o bicho vinha na porta na hora que saía, terminava o jogo, entendeu? Mas... Então, é dessa maneira que eu falo que o fair play financeiro funcionaria bem.
0: Ó, depois do intervalo, não sai daí, nós temos nosso falar tudo, tem polêmica hoje, eu tô aqui engasgado, porque não é com o São Paulo, não, com o Matheus, chegou aqui
1: Juliano?
0: Tô bravo com o Matheus, cara. Chegou aqui comemorando, dançando, semana passada,
1: tava com as costas.
0: Mas tudo bem, depois eu pego ele na curva lá. Mas vamos pra aquele intervalinho, mas antes nós temos que agradecer nossos colaboradores, sim, né? 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
1: Quem?
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1: Voltamos com o melhor programa de esporte do litoral norte, Vale do Paraíba, na onda do esporte. 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Ó, outro lembrete pra vocês, hein? De novo, hein? 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Então preste atenção, tá no ar o quadro Torcedor da Bancada, uma vez por mês, na última sexta de cada mês, um ouvinte vem participar ao vivo, sentar com a gente aqui na bancada, dar opinião, defender seu time e fazer parte do programa. 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Capricha, porque você pode estar sentado com a gente na última sexta desse mês. Tem, ó, pra mostrar que aqui o programa a gente aceita brincadeira, claro, interação, isso é saudável, mas eu só vou avisar, quem tá mandando um vídeo hoje caçoando de mim, aguente, que quando for o contrário também, aguente, prepare. Então, Matheus, solta aí esse vídeo, eu vou olhar pro outro lado aí, mas solta, pode soltar o vídeo da Natália aí, que eu fiquei meio braba, tudo bem, fazer o quê?
2: Calma aí.
1: Tá chegando.
3: Tá sendo áudio?
1: Pera aí que vai sair o áudio, pera aí, quem tá aí aguarda aí que tem um áudio caçoando de mim, mas tudo bem.
4: Ei, Roger, caramba, cara, e ainda de brinde, macetista também feliz, saudações também santistas pra vocês, né? A onda é muito mais.
1: Natália, só, mas eu vou te... Vou confessar uma coisa. Eu falei pro Matheus quando eu cheguei aqui. Vocês estão achando que... Eu liguei lá, liguei pro Roger Machado, meu xará.
3: O Roger Machado.
1: Liguei pro Roger, meu xará.
3: O Perninho falou assim: se não cortarem o Roger, ele vai arranjar um machado pra cortar o Roger.
1: Eu falei assim:
3: não aguenta mais.
1: Aí eu liguei pro Roger, falei: Roger, cara, vamos ajudar, cara. Tem vários amigos que jogaram no Corinthians, Marcelinho Carioca, cria minha. Tem o Wellington aqui mandando mensagem pra ele, doutora Carol, que é corintiana, e tá triste, que o Corinthians tá na zona de rebaixamento, cara. Facilita um pouquinho pra eles aí, só pra eles dar uma respirada, colocar o narizinho pro lado de fora. Só que eu não sabia que esse narizinho ia me custar tão caro assim. Ah, meu Deus do céu. Mas tudo bem. Ah, Beruta, ó. Vamos falar de coisa boa.
3: Só pra comentar, o Perninho tá falando que tem que cortar o Roger Machado, nem que seja com o machado dele. O Alexandre, nosso grande amigo aqui de bancada aqui, tá falando que só Corinthians, entendeu?
1: Pessoal,
3: obrigado pelo carinho de todos, no caso, de uma maneira geral, né?
1: Vamos falar de coisa boa?
3: Sim.
1: 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E vamos dar continuidade aqui, né, Biruta? Tivemos também Vasco da Gama 1, Atlético Paranaense 0. Com a vitória, o Vasco sobe para a oitava colocação com 20 pontos. Já o Atlético Paranaense está em quinto com 23 pontos. Um belo campeonato do Atlético Paranaense. Resultado normal em São Januário, difícil bater no Vasco da Gama. Renato Gaúcho fazendo um belo trabalho. E vamos para Santos e Bragantino.
3: Sim.
1: Ô, Santos, nosso amigo Manuel Marcos está feliz. Quem está feliz também? A filhona?
3: Maísa
1: está feliz.
3: Amanhã talvez vai até na escola de uniforme também.
1: Tá aí. Santos 2, Bragantino 0. Gol de Neymar no primeiro tempo e Adonis Frias na etapa final. O Santos com mais posse de bola, 57% contra 43%, um chute no alvo a mais só do que o adversário, 3 contra 2, muito pouco, muito baixo. Imagina se passar 95 minutos, 90 com os acréscimos, contando os acréscimos, você tem 5 finalizações no alvo, mas o Santos foi muito mais eficaz, de 3 chutes acertou 2, fez 2-0. O Santos está na 15ª colocação com 18 pontos, é mais um time daquele embolado com 18 pontos. Já o Bragantino em 7º com 20 pontos, apenas 2 pontos a mais e 8 posições acima, que nós falamos.
3: Sim.
1: O Bragantino tem 2 pontos a mais do que o Santos e está 8 posições acima do Santos.
3: É uma diferença pouca na classificação, mas é o que nós falamos, é que nós comentamos a prioridade do Bragantino. O Bragantino não está priorizando o empate, ele vai para campo para jogar. perdeu, no caso, pro Santos, tudo bem, o Santos jogou mais, teve as suas oportunidades também, mais uma vez aí a contundência do Bragantino em buscar o resultado também aconteceu, né, no caso, teve até, se a gente olhar, por exemplo, a estatística, o primeiro tempo foi do Santos, 100% do Santos, apesar dos gols terem saído só no segundo tempo, né, mas foi um jogo muito, muito, muito parelho do Santos ali, em termos de brigar, mas o Bragantino não vai para jogo para empatar.
1: Verdade.
3: Tomou 2-0, perdeu, mas é o que você falou, priorizando a vitória, ele tá lá no alto da tabela.
1: Perfeito,
3: né?
1: Perfeito.
3: Então, perfeito para o resultado, quer dizer, vai voltar para casa, ele não saiu com empate, ele vai buscar mais 2 pontos, ele perdeu, ele quer dizer, ele perdeu esse jogo, não levou um ponto, mas vai ganhar 3 no próximo jogo em casa.
1: Esse, né, é o objetivo, verdade. Tá sabendo jogar o campeonato.
3: É, vamos lá, tá tentando jogar para vamos imaginar, o Red Bull, vamos lá, e o Santos, eu acho que no momento de tabela, de jogo, até se igualam, né? Comentamos aqui um pouquinho antes que tá muito parelho o campeonato, né? Então é um jogo jogado, as equipes paulistas se conhecem, entendeu?
1: Perfeito.
3: Então foi lá pra trocação, no caso, a equipe do Red Bull, né?
1: Perfeito. Então, um abraço pra Lê Rocha aqui, ó. Ô, minha amiga Lê Rocha, me ajuda aí, cara, esse corintiano, então deixa ele, vou pegar eles na curva, esquenta não. Esse mundo é igual roda gigante, um dia você levanta, é 9 minutos. Tivemos Grêmio e Flamengo, jogaço do Flamengo, cara, gol do Carrascal aos 23 minutos do segundo tempo, Flamengo que dominou a partida, impressionante, parecia que estava jogando no Maracanã, foram 18 finalizações do Flamengo, 18 jogando lá no Sul, 6 no alvo contra 6 do Grêmio. Então o Flamengo acertou 6 bolas no alvo, foi o total de finalizações do Grêmio no jogo inteiro, e apenas 3 no alvo do Grêmio, foram 69% de posse de bola, Flamengo jogando fora de casa, teve 69% de posse de bola, mais do que o dobro de passe completo. Mais do que o dobro passe completo.
3: É, eu vi uma estatística, inclusive aparecendo na televisão na hora desse jogo. Eu tenho aqui assim, o Flamengo nessa posse de bola, teve 650 passes entre si contra apenas 270 do Grêmio.
1: Menos da metade, bem menos.
3: Bem menos da metade, quer dizer, quase uma terça parte, se a gente fosse fazer essa. Quer dizer, mostrando que o Flamengo teve o domínio da partida, tocou bola, fez o Grêmio correr atrás, entendeu? O resultado de 1-0, no caso, tudo bem, perfeito, foi um resultado magro, mas não importa. Mostra que você falou, dominou a partida.
1: E teve oportunidade de fazer 2-3 no primeiro tempo. No justo, se fosse justiça, porque o futebol é gostoso demais, poderia até ter empatado o Grêmio no finalzinho.
3: Sim, sim.
1: Mas é gostoso o futebol por causa disso. O certo era ter virado 2-0 no mínimo o Flamengo no primeiro tempo e fechado 4. Acabado 4. Então o Grêmio abre a zona de rebaixamento com 17 pontos. Em 17º com 17 pontos. Já o Flamengo, na perseguição são ao Palmeiras, em segundo, com 30 pontos, 4 a menos que o Palmeiras, mais um jogo ainda para fazer, podendo essa diferença cair para apenas 1 ponto.
3: Lembrando, só para a gente acrescentar, que se o Grêmio empata, quem estaria na zona de rebaixamento seria o Corinthians, por causa do saldo de gols positivo do Grêmio. Que tem uns. Eles até igualam no saldo de gols, né, no caso, mas aí no saldo de gols positivo do negativo, a menos que o do Corinthians, ele passaria à frente, no caso. Então, o Corinthians poderia ter na zona de rebaixamento caso esse gol do finalzinho lá saísse a favor do Grêmio, no
1: perfeito,
3: caso, né?
1: Perfeito. E falando, já que a gente está falando do Palmeiras, que o Flamengo está em busca a caça do Palmeiras, tivemos Remo 1, Palmeiras 1. Aleph Manga para o Remo aos 2 minutos, logo no comecinho do jogo, lembrando que esse jogo ficou atrasado por 1h40 pelas fortes chuvas lá em Belém, e o Sousa empatou para o Palmeiras às 24 da primeira etapa. Estatística, 5 chutes no alvo de cada equipe, então nesse ponto foi muito equilibrado, só que o Palmeiras teve muito mais posse de bola, muito mais volume, foram 64% de posse de bola para o Palmeiras contra apenas 36 do Remo, 17 escanteio a favor do Palmeiras, cara, e 5 contra 5, cara. Então, assim, a diferença é muito grande. Muita bola alçada na área, aquele jogo que o Abel gosta, né? Quando o jogo tá difícil, quando tá buscando resultado, o Gomes vira atacante, fica como centroavante. Então, o jogo que a torcida do Palmeiras já falou diversas vezes que não gosta, que a gente vê muitos gols, a gente vai trazer a estatística agora no próximo programa, muitos gols que saem nos últimos minutos de jogo. Aos 90, aos 45, nos acréscimos. Então, por que mudar sua característica? Não, vamos bola alçada na área. área, vamos lá pra ver o que que dá. O cara continua jogando, que o Palmeiras tem talento, tem jogadores de qualidade, o campo tá pesado, mas a bola corre mais rápido também, tem jogadores com mais habilidade, com mais capacidade do que do Remo. Então continua jogando, por que mudar? É, aos 30 minutos do segundo tempo, 35, o Gomes já tinha virado, o Gustavo Gomes tinha virado centroavante. Então continua jogando, que isso, o gol pode sair acho que 90, aos 3 minutos da prorrogação, enfim. Eu não gosto desse estilo de jogo mudando, colocando, mudando completamente, mas enfim. É, 1-1, teve muita reclamação no gol, que poderia ser o gol de desempate do Palmeiras, que sim, a bola bateu na mão. Verdade. Aí eu vou falar com o Biruta, do mesmo jeito que a gente tá batendo essa tecla direto. Cara, existe uma regra, vamos parar o diretor, o CEO do Palmeiras, isso não vai acontecer com o Palmeiras mais, estão roubando o Palmeiras, estão, isso não vai acontecer. Cara, não é acontecer, isso aí é regra. Se fosse interpretação, não foi falta, não foi, eu achei que foi uma carga nas costas, eu achei que não foi, interpretativo, legal, aí pode ser, como teve alguns a favor do Palmeiras, que achei que não foi suficiente para no Arias, na Libertadores, para ser pênalti, enfim, mas o juiz deu, o juiz estava 2 metros do lance, interpretativo. Aí eu sempre falo isso, eu vou voltar a repetir. Quando vai para essa discussão, ó, você achou, eu achei, e você, eu achei que não foi, então tudo bem, então o juiz para mim não errou. Se é interpretativo, uns acharam que foi, não errou. Agora a regra não, a regra a partir do momento que bate a mão na bola e teve uma vantagem, que a bola bateu na mão do Flaco Lopes, pô, bateu. Você pergunta pro Palmeirense, a bola bateu? Ah, bateu, mas sem intenção. Cara, mas não importa, na regra fala, bateu na mão e ocasionou uma possibilidade, facilitou para que saísse o gol, para, falta, isso é regra. Aí a gente vai para outra discussão. Ah, mas não deveria ser. Ah, então tá, então muda a regra.
3: Aí tem que mudar a regra.
1: Muda a regra, mas enquanto for a regra, o juiz fez o que manda fazer, sim, que ele tá ali para fazer. Então,
3: é o caso do aconteceu com o Arias mesmo, para aquele gol do Palmeiras, por exemplo, que foi feito e bola bateu na, ele tava de costas, a bola bateu na mão dele. Que, você acha que ele teve intenção de colocar?
1: Nenhuma,
3: mão?
1: Zero.
3: Para mim ele tava saindo até de jogo, mas a bola, a mão ficou para trás, bateu.
1: A regra
3: falou. Então, quer dizer, a regra, como você mesmo falou, ela precisa ser mudada para realmente haver uma ação. Para mim, a mão na bola é aquela que você está de frente com o lance. Que você abre, por exemplo, o seu espaço.
1: Perfeito.
3: Então, aí eu concordo que vai. Aí, se ela sobrou para alguém, fez o gol, ou se ela impediu de sair o gol, é penalidade, por exemplo, não importa, vice-versa, né? Ou anula o gol ou dá penalidade. Mas é aquela que você abre a sua extensão do corpo, né? Agora, você tá de costa, você acha que você vai realmente ter a intenção de
1: dar aquela ajeitadinha, que a bola foi ajeitada perfeita, bateu na mão dele e ficou perfeito. Isso, mano.
3: Então, essa regra talvez seja ser mudada para simplificar aquilo que o seu olho tá vendo. Então, se eu estou de frente com o lance, então a bola bateu em mim porque eu estou de braço aberto, agora colou no corpo, meu irmão, colou no corpo, tá no corpo, ela faz parte do seu corpo. Agora, vai fazer futebol de mão amarrada? Então não tem como, né? Então,
1: mas não pode se discutir.
3: Que não, isso não, isso não.
1: Que não anulou o gol com
3: não,
1: razão.
3: Não.
1: Ele pode reclamar de outros lances qualquer.
3: Sim.
1: Mas daquele lance ele não. Bateu na mão, a bola sobrou pro cara e na regra tá escrito, bateu na mão do jogador, do atacante. E ocasionou uma melhor oportunidade de gol, é falta e não se discute.
3: Talvez o peso maior aí foi em função, por exemplo, do resultado do Flamengo, do Palmeiras pra frente com tudo pra tentar manter essa vantagem, no caso, porque agora a vantagem teoricamente diminuiu, né? Pra 4 pontos, né?
1: Perfeito.
3: Então, quer dizer, o próximo jogo desse jogo que tá faltando pro Flamengo, né? Vai baixar pra um único ponto. Apenas, né? Então, porque nós falamos, então nessa condição no caso, talvez seja esse desespero do Palmeiras de ficar buscando, né? O resultado a todo tempo, né?
1: Eu até errei minha análise, que eu achei que o jogo do Grêmio, o Flamengo teria mais dificuldade de vencer o Grêmio do que o Palmeiras vencer o Remo lá, eu falei isso na sexta-feira, uhum. E foi o inverso, o Remo deu mais dificuldade pro Palmeiras do que o Flamengo encontrou resistência contra o Grêmio, o Grêmio parecia, o Flamengo parecia estar jogando Maracanã.
3: E detalhe, né? Você falou, o Remo na zona do rebaixamento, a cada partida que faz fica mais difícil porque o cara quer escapar da zona do rebaixamento e como você falou, o Remo tem um time qualificado.
1: Tem jogadores de qualidade.
3: Então quer dizer, ele não é que ele é um time, por exemplo, morto. Não, ele é um time que tá lá. Se você vacilar, ele vai partir pra cima. E o Remo, vou falar, dos times que a gente tem visto jogar na zona do rebaixamento, quer dizer, tirando a Chapecoense, por exemplo, é um dos times que tem condições de realmente buscar resultado, melhorar. Né? De melhorar, né?
1: Verdade.
3: Então o resultado realmente, o do empate não ficou fora da realidade, não.
1: E com esse empate, o Remo vice-lanterna está na 19ª colocação com 12 pontos, já o Palmeiras líder isolado com 34 pontos, mas vê a distância, quanto o Flamengo, o Biruta acabou de falar, diminuir para 4 pontos, podendo chegar até a 1, esse jogo atrasado entre Flamengo e Mirassol, o campeonato está ficando emocionante, agora no meio da tabela, tá espetacular. Agora eu vou Pode passar, Corinthians e São Paulo, tem que falar.
3: Todo mundo já falou.
1: Ah, não, vou falar do Corinthians. Parabéns, Corinthians. Jogou muito melhor. Jogou muito melhor que o São Paulo.
3: Jogou,
1: Corinthians 3, São Paulo 2, com gols de Ranieri, Mateuzinho e Breno Bidon. E gols de Luciano e Mateuzinho também contra. Mateuzinho, outro artilheiro. Fez a favor e fez contra.
3: É.
1: Já no último lance, praticamente, da partida, o Corinthians vence jogando muito melhor que o São Paulo. Foram 15 finalizações e 6 no alvo por parte do Corinthians, contra apenas 6 do São Paulo. Então, o Corinthians teve mais do que o dobro de finalizações que o São Paulo, e 3 apenas no alvo pelo São Paulo. Posse de bola foi até equilibrado, 52% contra 48%. Agora, o São Paulo, eu ouso dizer que foi uma das piores partidas, se não foi a pior, jogando Neoquímica Arena contra o Corinthians. E o Corinthians tem nada a ver com isso. Diniz, muito bem. No intervalo, você vê quando o jogador, quando o treinador tá vivendo o jogo, mexeu com o jogador, vamos pra dentro dos caras, vamos jogar. Perdeu aquela bola ali no gol do São Paulo, no gol do Luciano, que empatou por ter saído daquela esquema de jogo do Diniz, mas não vamos nos abater, a gente treina isso, pode acontecer, então vamos pra cima. Então o Diniz mostrou que tem um time na mão e ganhou com todo o mérito, cara. Ganhou com todo o mérito.
3: Só pra aproveitar essa coisa do mérito, no caso, como eu falei, o jogo de 90 minutos de São Paulo e Corinthians foi um grande jogo, né? Como você mesmo falou, se a gente tivesse numa perspectiva, o Corinthians entrou pra ganhar um jogo dentro de casa, fez o resultado, foi uma infelicidade na saída de bola, o gol do empate do Luciano. Poderia ter acontecido, porque também o São Paulo não se amedrontou, continuou buscando resultado. Quer dizer, por isso que eu falei, nos 90 minutos de bola rolando, né? O 3-2 normal, você tá entendendo? Podia ser 3-3, podia ser 3-1, normal o resultado de bola rolando, porque os times buscaram o jogo. O Corinthians, como você mesmo falou, foi realmente melhor, foi mais incisivo.
1: Merecido o resultado.
3: Merecido o resultado, sem dúvida nenhuma, né? Mas aí, vamos lá, só vou fazer uma polêmica, e não dizendo que é uma polêmica, mas é uma realidade. Parece que na Neoquímica Arena é outro país, cara, é um outro estádio. Lá não se pode comemorar gol, lá não se pode fazer, não se pode fazer o abraço da torcida.
1: Mimimi, coisa chata.
3: É uma coisa chata da torcida. Já não era pra ter tido torcida nesse jogo, era portão fechado, que já tinha sido determinado pela punição. Metade do estádio estava sem torcida, quer dizer, metade. A televisão não mostrou nenhuma vez, mas o lado de lá que era pra televisão, ficou todo mundo, mas do lado de cá, do lado de fora das televisão, não tinha torcida. Ou seja, já tinha barrado a torcida, no caso. Aí você joga as coisas, o Corinthians continua com a torcida, sendo o maior prejudice, o que mais prejudica o próprio Corinthians, a própria torcida, né? Aí depois, vamos lá, mais uma outra situação. Agora, porque houve gestos obscenos por parte do Corinthians, se você botar o dedo no nariz lá no campo do Corinthians, vai pro VAR. Foi um absurdo o Daronco ter que explicar que ele não botou a mão na genitália dele.
1: Será que não tá todo mundo vendo?
3: Oh, meu Deus do céu, cara, o futebol tá demais da conta, Roger.
1: Chato, cara. Então, tanto que quando começou a polêmica, eu sinceramente, eu achei que a polêmica fosse a comemoração do Luciano.
3: Em cima da bandeira.
1: Perto da bandeira.
3: Exatamente.
1: Não encostou na bandeira. Não. Ela tumulta ali e encostou.
3: Empurraram ele.
1: Mas faz parte, cara, não pode encostar na bandeira, ela não pode encostar na trave, ela não pode ajoelhar. Falei no outro programa, eu lembro do Paulo Nunes, do Viola, fazendo gol, imitando porco, o Viola, pô, sacaneando. Cara, normal, cara. Agora foi lá festejar. Você vai festejar onde? Porque em São Paulo, diferente do Rio, é torcida única.
3: Torcida única.
1: No Rio, é misturado. Tem até torcida mista no Maracanã. Aí você vai comemorar o gol, tudo bem. Você sabe que agora é torcida única. Você vai comemorar que é o ápice do futebol, é o gol. O ápice do futebol é o gol. Aí você tem que baixar a mão, colocar a mão pra trás, pro meio de campo, pegar
3: isso
1: a bola.
3: Aí, isso
1: campo,
3: aí de cabeça baixa, né? Eu não fiz o gol, desculpa,
1: chato,
3: né?
1: Aí eu falo, Biruta, ainda bem, entre aspas, né? Não pra mim que sou São Paulino e pros outros São Paulinos, ainda bem que o Corinthians ganhou o jogo.
3: Sim.
1: Só perdeu o jogo, só empatou porque não expulsou ele, que fez gesto obsceno,
3: Não, e outra, foram, presta atenção, eu olhei no cronômetro que saiu o gol, né? Quase com 40, 41 minutos de bola rolando no segundo tempo, né? Mas ficou 12 minutos parado pra tomar decisão, que o Daronco não queria ir pro VAR. Agora, pergunto pra mim uma coisa: o que que esse cara que tá lá no árbitro de vídeo viu? Além do que todo mundo viu? né? O que que ele viu a mais,
1: cara,
3: né?
1: Esses caras que eu falo assim, eles não poderiam, eu joguei na seleção de júnior, joguei na seleção principal, cara, você joga contra a Argentina, você joga contra o Uruguai fora de casa, joga contra o Paraguai fora de casa, é o tempo todo gritaria, o tempo todo te hostilizando, então, faz parte do futebol, gente, vamos parar esse mimimi que tá chato demais. Quarta-feira vamos voltar a comentar sobre isso, porque nosso tempo vai acabando, a gente tem mais notícia pra dar ainda. Sim. Mas não vamos falar sobre isso, mas é chato, mimimi, vamos parar de mimimi no futebol, cara. Pô, o Corinthians vai jogar bola, Palmeiras vai jogar bola, para de reclamar do árbitro, você tem um time qualificado pra ganhar de 2-3-0 do Remo lá, para de reclamar que bateu na mão do Flaco Lopes, marcou, não marcou gol. Pô, vamos jogar bola, parar de reclamar, cara, aí só fala de extracampo. Corinthians tá na 16ª colocação com 18 pontos, já o Tricolor está na 4ª colocação com 24 pontos. Agora falar rapidinho aqui, os jogos de volta na Copa do Brasil das oitavas de final, terça-feira, amanhã já Internacional e Atletic, às 19h30, jogo de ida 2-1 pro Internacional, Cruzeiro e Goiás às 21h30, jogo de ida foi 2-2, Fluminense e Operário às 21h30, jogo de ida foi 0-0, na quarta-feira, a famosa manhã, teremos Juventude e meu São Paulo, fora de casa, às 19h, jogo de ida 1-0 pro São Paulo no Morumbis, Vasco da Gama e Paysandu às 19h, no jogo de ida foi 2-0 Vasco vai colocar até time reserva, porque já tá praticamente classificado, Coritiba e Santos, às 19h30, jogo de ida 0-0, jogo difícil pro Santos, Mirassol e Bragantino às 20h30, jogo de ida 1-1, jogo indefinido também, Jacuipense e Palmeiras às 21h30, jogo de ida 3-0 Palmeiras, agora vai ser 6-0 Palmeiras, Ceará e Atlético Mineiro às 21h30, jogo de ida 2-1 pro Atlético, Remo e Bahia às 21h30, jogo de ida 3-1 pro Remo. Na quinta-feira, fechando a rodada, teremos Chapecoense Botafogo às 18h, jogo de ida 1-0, Botafogo, Atlético Goianiense, Atlético Paranaense, jogo de ida 0-0, Confiança e Grêmio às 19h, jogo de ida 2-0 Grêmio, Corinthians e Barra às 19h30 na quinta-feira, jogo de ida 1-0 Corinthians, CRB e Fortaleza às 20h, jogo de ida 2-1 Fortaleza, e Vitória e Flamengo às 21h30, jogo de ida 1-0 Flamengo, foi isso? 1-0 Flamengo, resultado magrinho. E tá aí, Biruta, o sorteio, Patrícia já soltou o sorteio aí, quem ganhou o sorteio do Nobre foi a Miriam, esposa do Badeco, legal. Aí ganhou o convite, e o Dan, da Soberana Litoral Norte, ganhou um ingresso do Dudu Nobre, tá anotado, e um abraço também pra Isabelle, vai Corinthians, outra corintiana, meu Deus, só apareceu o corintiano aqui.
3: Quero aproveitar também, mandar um grande abraço pro Roseiro Ribeiro, que tava no carro às 12h02, ele tava sintonizado na gente aqui, ainda tava no intervalo, né? Mandou um grande abraço pra nós aqui, ele que brocou de um lado e não brocou do outro.
1: O
3: Corinthians brocou.
1: Ele ficou meia bomba ali,
3: Então, um abraço pro Ribeiro, obrigado pelo carinho mais uma vez, tava sintonizadinho com a gente aí, uma brocada só, o outro ficou devendo, né? Mas os dois times estão na Copa do Brasil, vai saber como é que vai acontecer a partir de então, né?
1: Verdade, Biruta, e os dois jogos, eu vou passar, o Palmeiras já passou, São Paulo sai de Caxias com classificado, foi 1-0 curto, vamos apostar mais um que eu gostei, gastar suco de uva.
3: Ah, Jesus, eu não tô apostando mais nada não, porque depois desse jogo do São Paulo, eu preciso me recuperar. Vamos lá, se você aprovar o suco de uva, entendeu?
1: A gente aposta na próxima.
3: Aí aprova, que de repente você pode até gostar do suco, mas vai mudar um pouquinho seu paladar.
1: Então, entendeu? Da São Paulo, você acha?
3: Eu acho São Paulo não, é impossível.
1: Curitiba e Santos.
3: Eu acho que o Santos tá numa fase boa, né? Jogando o que tá jogando, pode até buscar um resultado fora de casa.
1: Então tá aí, Biruta, obrigado pela presença, quarta-feira estaremos de volta aqui falando tudo dessa rodada da Copa do Brasil e dos jogos ainda no final de semana e continuando a polêmica nossa, e vamos deixar os ouvintes participar, eu quero que eles participem dessa polêmica aí do mimimi do futebol.
3: Realmente tá bem chato também, de qualquer maneira agradecer a oportunidade mais uma vez, a gente vai estar aqui de volta falando tudo pra vocês aí de uma maneira geral, agradecer ao Matheus, ao PA, à Patrícia, todo mundo que participou, obrigado pelo carinho, né? Tamo junto, Jorge, obrigado.
1: 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E ó, quarta-feira tem mais sorteio de ingresso.
3: Sim,
1: Dudu Nobre,
3: certeza.
1: Dia 6 de junho, mês que vem já, Dudu Nobre com Encrespou fazendo a abertura desse show espetacular. Então continue participando, que na quarta-feira teremos mais dois convites. E agradecer nossos colaboradores, né? 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Eu agradeço a todos que ficaram com a gente até agora. Espero vocês na quarta-feira. Uma semana abençoada para todos nós. Fiquem com Deus, que a onda é muito mais.
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A gente segue com as melhores músicas da nossa programação. Daqui a pouquinho, depois do intervalo, tem muito mais aqui na Onda.

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0: eu acho que você tem que mandar aquela mensagem. Mas manda o que tá no seu coração.
1: Porque se fosse eu falaria mais ou menos assim.
2: Ei, boa noite. Antes de te bloquear, eu só vim te dizer que a partir de hoje pode tocar o terror, fazer o que quiser fazer. A boca é sua, curte sua farra, sinto mais nada.
0: Não, apaga, apaga, apaga.

0: que vamos, em busca da minha sorte. É da nossa sorte, ou não é?
1: Seja forte e corajoso.
0: Sem dúvida.
1: Levante e anda, vai em busca da sua sorte.
2: É sobre não desistir.
0: E ter pensamentos positivos, a onda é muito mais. Pra você ouvindo e curtindo aqui a melhor programação de todo o litoral norte, vamos que vamos. Daqui a pouco, depois dos comerciais, começa pra você aqui o Toca Todas. É o momento do seu pedido musical aqui na programação. Tá tudo bem? Tá tudo certo? E aí, como é que foi seu final de semana? Tudo tranquilo? Fala comigo. Curtiu a festa flashback aí dos food trucks? É, tô sabendo, sucesso total, é isso aí. Parabéns pra você que foi, se divertiu, curtiu, pra valer. Daqui a pouco, já, depois dos comerciais, começa o Toca Todas. É o momento de você pedir aquela sua música preferida, com certeza. E vai mandando seu alô, seu boa tarde aqui na onda. E a qualquer momento estaremos aqui sorteando pra você ingressos para o show do Dudu Nobre. Isso mesmo, Dudu Nobre, que vai acontecer no dia 6 de junho no Boteco do Ivan. É isso aí. Tem pra você aí, Dudu Nobre, um showzaço pra você. E na abertura tem um grupo Encrespou. A onda é muito mais. Excelente semana. Fala comigo. Opa!

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0: Muito bem, boa tarde mais uma vez para você de todo o Litoral Norte, ouvindo e curtindo aqui a melhor programação. Tá tudo bem, tá tudo certo, tudo tranquilo. Vamos que vamos para você que está ouvindo, tá curtindo aqui com a gente nessa segunda-feira, hoje, dia 11 de maio de 2026, é o dia da integração do telégrafo, dia nacional do reggae, dia nacional dos agentes de trânsito. A todos os profissionais aí do Litoral Norte, nossos parabéns aí por esse dia, o dia nacional aí dos agentes de trânsito. Hoje é aniversário também do município de Barroquinha e também Ibicuitinga, no Ceará. Também aniversário do município de Aparecida de Goiânia e Rio Quente, interior do Goiás. E dia da bandeira de Curitiba, capital do Paraná. É isso aí. Para você que está ouvindo, tá curtindo aqui com a gente, tá começando para você o Toca Todas, o momento de você pedir aqui sua música e você participa aqui com a gente, mandando o seu boa tarde também aqui na onda, para pedir a sua música preferida. Obrigado por você estar participando aqui, é um prazer enorme na programação. Olha só, eu vou começar aqui muito bem aqui, mandar aqui um beijão aqui para as meninas que estão ouvindo também, a Kelly, a Kemily, ouvindo e curtindo, gosta muito de Ana Castela, vão ouvir e curtir aqui. Olha onde eu tô, hein? Muito bom, muito bom. Olha, e aí, como é que foi o Dia das Mães? Tudo certo? Além daquele beijão, aquele abraço, almoçaram juntos, curtiram, deu aquele presente, deu aquele abraço, beijo maravilhoso, é isso aí. E todos os dias tem que dizer, eu te amo, mamãe, por que não? A onda é muito mais. É o Toca Todas pra você aqui na programação da Onda.
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0: onda é muito mais. Recordando aqui Marília Mendonça em passe aqui pra você na programação do Toca Todas. É exatamente. Você aproveita pra pedir a sua música aqui no Toca Todas e vai concorrendo também aqui na programação da onda a um ingresso exclusivo, um ingresso VIP pra você curtir aí Dudu Nobre no dia 6 de junho. Em Caraguá, no Boteco do Ivan. Isso mesmo, a onda é muito mais. Vai pedindo a sua música aqui pelo 38826000 e mandando seu boa tarde aqui na onda. A onda é muito mais, daqui a pouco mais pedidos. Tá tudo bem? Tudo certo?
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0: 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Boa tarde, tudo bem? Tudo certo? Tudo tranquilo? Muito boa tarde também para você que está ouvindo, tá curtindo aqui a programação da Onda. A Geiseane do Gaivotas. Boa tarde. Boa tarde também para a Nilza do Rio do Ouro. Oi, Nilza. Tudo de bom com você? Boa tarde, Érica. Bem-vinda, Érica, e o Wagner Culeu. Curtindo aqui a onda é muito mais.
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0: Esse é o grau de maluca, Guilherme Benuto, aqui na Onda. A Onda é muito mais. Muito boa tarde pra você de todo o litoral norte. Olha, quem está ouvindo e curtindo também aqui, a Geisiane. Olha, que mais aqui? Joca também, a Marcela do Cidade Jardim, a Cíntia Souza também, que é do Massaguaçu. Cíntia, bem-vinda. Tudo bem? Tudo certo? Tudo tranquilo? E a querida amiga Amanda e o Everson também, curtindo aqui a programação da Onda, aqui no Toca Todas. Isso mesmo. Vamos lá, tem mais um super pedido aqui também, Joca. Quem mais aqui? Olha aí, Amanda.
1: Oi, Joca. Oi. Boa tarde.
0: Boa tarde.
1: Tudo bem? Aqui é a Amanda de Taubaté.
0: Sim.
1: Eu gostaria de dedicar uma música do Ferrugem. Eu sinto sua falta, tá, pro Everson Gabriel. A Onda é muito mais.
0: Maravilha, muitíssimo obrigado. Uma excelente semana pra vocês aí, Amanda e o Everson Gabriel. Obrigado. A Onda é muito mais.
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0: sinto sua falta. Pra você aqui, esse é o Ferrugem. Aqui na programação da Onda, não toca todas. Você participando aqui, 3882-6000. É isso mesmo, vamos que vamos. Daqui a pouco pra você, mais pedidos musicais. E você vai participando aqui com a gente. Nosso muito obrigado pra você de todo o Litoral Norte, sempre participando aqui das nossas promoções. E também do seu pedido musical, que é muito importante também. Muito boa tarde. Vamos que vamos.
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esse é o irmão do saudoso Cristiano Araújo, é o Felipe Araújo aqui na onda. Despedida de sofrimento, muito boa tarde, meu amigo Wellington de Pouso Alto e a Ivani ouvindo e curtindo a programação da onda. Obrigado, uma excelente semana aí, casal. Tudo de bom para vocês, sintonizados aqui na onda. E durante também aqui o Toca Todas, estará valendo para você aqui o ingresso para você curtir o Dudu Nobre em comemoração aí o aniversário do Boteco do Ivan. Será no centro em Caraguá. A onda é muito mais. Participa e também você vai concorrendo a esse ingresso. Vai pedindo a sua música pelo 3882-6000 aqui no zap da onda. A onda é muito mais e manda seu boa tarde, lógico.

0: tarde, Joca. Aqui é o Marcelo Cruz do Jaraguá. Eu gostaria de ouvir Vitinho, a música Me Apaixonei. A onda é muito mais.
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0: muito mais o pedido do Marcelão, que está ouvindo, está curtindo aqui com a gente. O meu amigo Irã também, da Saúde, lá na Ilhabela, que está curtindo também, né, Irã? Um grande abraço, tudo de bom para você, amigão.
1: Boa tarde, Joca.
0: Oi, Daiane.
1: Aqui é a Daiane do Mundo Algodão. Joca, eu gostaria de estar pedindo a música do Belo, Perfume.
0: Opa!
1: Eu quero estar ouvindo com o meu gato, o meu amor, o Henrique. E a onda é muito mais.
0: Maravilha, obrigado, Daiane. Uma excelente semana para vocês aí, ouvindo e curtindo a onda.
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0: Onda é muito mais. Você ouvindo e curtindo a melhor programação de todo o litoral norte. Maravilha, é o Toca Todas aqui na Onda. Bom, vamos partindo então para a última hora aqui para você, e você continua participando também aqui com a gente, além de pedir sua música, também está concorrendo ao ingresso para curtir o show do Dudu Nobre, dia 6 de junho, em comemoração ao Boteco do Ivan. Daqui a pouco, mais pedidos musicais. A Onda é muito mais.
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0: música todas aqui na onda. Continue participando, continue pedindo a sua música aqui na programação, hein? Pelo 3882-6000. Isso mesmo. Quem mais aqui tá participando aqui com a gente? Muito obrigado, a Aninha. Aninha, tudo bem, querida? Tá ela e o Ângelo ouvindo e curtindo aqui a programação da onda. Vamos pedir aqui uma música aqui do Sorriso Maroto, né? Isso, Ana. Muito boa tarde. Aí, queridos amigos, sintonizados aqui na programação.
1: Oi, Joca, tudo bem? Boa tarde.
0: Boa tarde.
1: Tô Ana Clara aqui na tela, eu e o Anjo estamos sintonizados na onda e queremos escutar a música do Sorriso Maroto. Fica com Deus e vem pra onda, que a onda é muito mais.
0: Essa música do Sorriso Maroto juntamente com o Ian, pra você que está ouvindo, tá curtindo aqui na onda. A onda é muito mais, que legal. Excelente semana.
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0: muito mais, é o Luan Santana, e você continua participando aqui pelo 38826000. Maravilha, muito boa tarde, tudo bem? A Super Cláudia também do Jardim Jaqueira, a Jailma também do Golfinho que está ouvindo, tá curtindo aqui a programação da Onda, nosso muito obrigado. Ana Vitória do Jaraguá, boa tarde Ana, tá curtindo a programação da Onda, muito obrigado, tudo de bom pra vocês aí, sintonizado, uma excelente semana. Daqui a pouco pra você, mais pedidos musicais, é o Toca Todas até às 16h. A Onda é muito mais.
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1: É o Toca Todas aqui na Onda. Boa tarde, minha amiga Cláudia do Jardim Jaqueira.
2: Oi, Joca.
1: Oi.
2: Boa tarde.
1: Boa tarde.
2: Oi, Joca, hoje eu gostaria de escutar Léo Santana.
1: Sim.
2: E Melody, Desliza.
1: Muito Valeu, bem.
2: Se possível, tá bom?
1: Claro.
2: Ofereço para todos os ouvintes aí, ligadinhos na Onda. Obrigada, Joca, e a Onda é muito mais.
1: Valeu, uma beijoca para você, Cláudia. Excelente semana.
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0: onda é muito mais. Opa, a Vini Vini aqui na onda. Tá tudo bem, tá tudo certo? Vamos aqui à participação da nossa querida ouvinte, a Maria Clara, que tá ouvindo também em Ubatuba. Da Maria Clara, boa tarde, querida. Seja bem-vinda.
1: Boa tarde, Oi. Rádio Onda FM.
0: Sim.
1: Eu sou a Maria Clara de Ubatuba e eu queria saber se tem aquela música Pensa em mim, eu tô pensando em você e me diz. Toca essa aí, por favor.
0: Claro. Só é pra já.
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0: Verdade. Obrigado. Excelente semana, Maria Clara.
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0: onda é muito mais, mandando muito bem o Lucas e Luan e a música Pensa em Mim, o pedido da Maria Clara de Ubatuba. Obrigado, querida. Sucesso, saúde, paz, excelente semana pra vocês, ouvindo e curtindo aqui a melhor programação. Mandar um beijo aqui pra Manu, a Manuela Santana, do Pontal Santa Marina, sempre ouvindo e curtindo aqui a programação da onda. Ana, tá concorrendo, hein? A Ana Vitória, também de Jaraguá, e quem mais aqui? Joca, a Ana Clara da Ilha Bela e o Ângelo, ouvindo e curtindo a melhor programação. Daqui a pouco, os últimos pedidos musicais desta segunda-feira, aqui no Toca Todas, e também tem sorteio pra você aqui do ingresso para você curtido Dudu Nobre, dia 6 de junho, hein? Opa, vamos pagodear e sambar muito com Dudu Nobres em comemoração a você, ó, o aniversário aí do Boteco do Ivan.
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0: 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Olha aí, a Duda que tá ouvindo, tá curtindo aqui, né, Duda? Tudo bem, querida? Ela sintonizada aqui na onda, muito bem, tá certo. Vamos que vamos, pra você que está ouvindo, tá curtindo a programação da onda. Isso mesmo. Olha só, temos aqui então pra você trazendo um musicão aqui na programação da onda, o Lucas Morada. Lucas Morato. É Lucas Morato, filho do Péricles, aqui pra você também na programação da onda, tá certo? Rita Eduarda, Duda, uma beijoca pra você curtindo aqui a onda. Obrigado.
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0: mais Israel e Rodolfo. Arruma um baum aqui pra você na onda. A onda é muito mais. Tudo bem, tudo certo, tudo tranquilo por aqui com essa daqui do Israel Rodolfo. Vai encerrando o Toca Todas dessa segunda, 11 de maio de 2026. E o Toca Todas é de segunda a sexta, das 2 às 4 da tarde, onde você pede a sua música, aquela música que faz tempo que você não ouve também, claro, e vai curtindo aqui na programação da onda. Muito bem. E atenção, atenção. Aproveitando aqui o seu pedido musical para você que participou por aqui, que desfilou aqui com a gente no Toca Todas, tem também um sorteio valendo para você um ingresso VIP exclusivo aqui para você para o show do Dudu Nobre, que acontece dia 6 de junho. Isso mesmo. Aí José Xavier do Travessão. José Xavier, a produção já vai entrar em contato com você para você saber como você vai retirar e pegar a sua pulseira para você participar da entrada VIP aí desse super show para você, que é o show do Dudu Nobre. Maravilha, José Xavier do Travessão. Um abraço, amigão. Boa semana. E amanhã, a partir das 2, tem mais Toca Todas.
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Aqui é o Joca Ferreira, hoje, nessa segunda-feira, 11 de maio de 2026. Tá tudo bem? Seguimos juntos aqui na melhor programação de todo o Litoral Norte. E hoje, como é segunda-feira, hoje também a programação vai terminar em pizza. 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E junto com a pizza também estaremos sorteando aqui para você aqui os deliciosos brigadeiros da Chilili. Isso mesmo, tem um kit de brigadeiro também para você que vai estar hoje curtindo aqui com a gente, mandando a sua hashtag até 6 da tarde, nessa tarde maravilhosa aqui. Hashtag quero pizza e brigadeiro, nome completo e o bairro. E também tem que seguir a Felicita Pizzaria no Instagram e seguir também a Chilili no Instagram. 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Hashtag quero pizza da e brigadeiro. Tá certo? Quero pizza e brigadeiro. Nome completo, bairro, e tem que seguir também no Instagram a Chilili e também a pizzaria Felicita. 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

0: muito bom, muito bom.
1: Tudo bem, tudo certo, uma excelente semana.
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0: Gomes, Eric B, aqui na Onda.
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Você ouvindo e curtindo aqui a programação da Onda. Tudo de bom pra você. Sintonizado e continue mandando aqui a sua hashtag. Quero pizza e brigadeiro da Ferite da Pizzaria, também os brigadeiros da Chilili. Isso mesmo, daqui a pouco teremos sorteio aqui pra você na programação da Onda. Fique à vontade, a Onda é muito mais.

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do amigo Vitão. Um grande abraço. Vamos que vamos aqui na onda.

0: Nação Feria!
1: Marcos e Belucci, como um beijo pra você aqui da Onda. A Onda é muito mais. Continuei participando aqui pelo 38826000. Hoje é dia de terminar em pizza e brigadeiros da Chilili. A programação vai terminar em pizza e brigadeiros. Opa, com certeza. A Onda é muito mais.
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0: que é? Fala pra mim, vai.
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muito bom, muito bom. Aqui pra você na programação da Onda e daqui a pouco teremos o sorteio dessa deliciosa pizza e também dos brigadeiros da Chilili. Uma delícia, muito bom, muito bom. Toda segunda-feira, quarta e sexta, a programação termina em pizza e também com os brigadeiros da Chilili. Isso mesmo, aqui pra você na programação.

São da onda. 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Muito bem. 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Tudo bem? Tudo certo? Como é que foi seu final de semana? Fala comigo. Excelente semana, você ouvindo e curtindo aqui a programação da Onda.

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1: Eu também.
0: Aqui na programação da Onda. A Onda é muito mais e daqui a pouco, lembrando que teremos o sorteio da deliciosa pizza e também do kit de brigadeiro da Chilili. Uou! Vamos que vamos, litoral.
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0: Cris.
1: Uou, muito bom, muito bom, muito bom aqui pra você. Tá tudo bem? Tudo certo? Mais uma semana e você ouvindo e curtindo. Inclusive tá frio, tem muita gente aqui mandando mensagem que tá uma friaca onde está. Imagina lá no alto da serra, como é que não tá? Aqui pelos arredores aqui do shopping Serra Mar também tá muito frio. Está aí, olha, deixando os dedos duros. Tem que usar até luva. Ô louco. Muito bom pra você também que participou aqui na programação da Onda, mandou a sua hashtag quero pizza e brigadeiro, nome completo, o bairro e tem que seguir a Chilili no Instagram e também a pizzaria Felicita Pizzaria no Instagram. Pra você que tá participando aqui com a gente, já mandou a sua hashtag, vai ter o sorteio aqui agora. E quem será que vai faturar aqui essa delícia aqui na programação da Onda? Muito bom, muito bom, muito bom. Tá certo? Pra você que participou, deixou a sua hashtag, quero pizza da Fertita e também brigadeiro da Chilili. 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Vamos lá, Joca, o que interessa aqui na programação da Onda. Tá todo mundo aí de dedos cruzados. E atenção, pode faturar essa delícia. A pizza, é verdade. E também o kit de brigadeiros da Chilili. Kit de brigadeiros da Chilili. Vamos lá, Joca. Vamos lá, rodando, girando aqui no nosso computador. Atenção, atenção. Olha aí, Daiane Oliveira, claro. Opa, muito bom, muito bom. A Daiane faturando então aqui nesta segunda-feira a pizza e também o kit de brigadeiros da Chilili. A produção já já entra em contato com você para você aí saborear essa deliciosa pizza com a família ou com os amigos e você vai saborear em um ambiente acolhedor, tá certo? Pode ter certeza disso, que maravilha, parabéns Daiane. E você que não ganhou a sua hoje, quarta-feira tem mais, sexta-feira também, porque é segunda, quarta e sexta que a programação da Onda termina em pizza. 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
0: 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Opa!

0: Zé Vaqueiro e a Riadim por Tu. Vamos que vamos aqui na onda. Tudo bem? Uou! Muito bom, muito bom, muito bom. A onda é muito mais. Mais uma vez, parabéns a Daiane, que faturou aqui hoje, ganhou a pizza, deliciosa pizza da Frigida Pizzaria e também o kit de brigadeiros da Chilili. Eu quero aproveitar e lembrar que hoje é segunda-feira e toda segunda-feira também acontece às 19 horas a Hora do Milagre, trazendo para você as músicas gospel, trazendo a palavra do Senhor através dos mais lindos louvores. E você vai conferir daqui a pouco, a partir das 7 da noite, aqui na Onda. 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

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Aqui é o Joca Ferreira com você até às 7 horas, trazendo para você daqui a pouco, a partir das 7 horas, a Hora do Milagre, trazendo as músicas gospel, a palavra do Senhor através dos mais lindos louvores. E hoje tem uma programação muito especial feita e bem elaborada para você a partir das 7 horas.

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0: 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Daqui a pouco, às 7 horas, tem para você a Hora do Milagre, trazendo para você a palavra do Senhor através das mais lindas canções gospel, os mais lindos louvores. Daqui a pouco, a partir das 7 horas, aqui na Onda.
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Esse é o Diego e Vitor Hugo, pra você que está ouvindo, tá curtindo aqui a programação da Onda em todo o Litoral Norte. Nosso muito obrigado. Opa, maravilha. Ô, meu amigo Ronald e o Theo, Super Theo, ouvindo e curtindo aqui a programação da Onda. Daqui a pouco tem seu pedido musical aqui pra você que tá curtindo também. Já tá aqui na programação, hein? E hoje, lembrando que nós teremos daqui a pouco, às 7 horas, aqui pra você a Hora do Milagre, trazendo pra você as músicas gospel, trazendo pra você a palavra do Senhor através dos mais lindos louvores, como acontece toda segunda-feira, às 7 da noite.

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0: Meu amigo Ronald, ouvindo e curtindo aqui a programação da Onda, é isso aí, um dos vendedores também da Tony, que está sempre sintonizado aqui na Onda, e o Supertel, o filho do Ronald, tá curtindo aqui a programação, que legal, vamos que vamos aqui, agora 6h47 e daqui a pouco às 7 horas tem a Hora do Milagre, trazendo para você uma hora com os mais lindos louvores para você aqui na Onda, daqui a pouco, hein? 6h48, tudo bem? Uma excelente semana, você ouvindo e curtindo a Onda.
1: Opa! Diego Arnaldo e Zé Neto e Cristiano junto e misturado, hein?

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0: você, você.
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0: Ai, se lascar.
1: Pois é, aí vamos que vamos aqui na onda. A onda é muito mais. Tudo de bom pra você. Daqui a pouco, depois dos comerciais, começa a Hora do Milagre. Na Hora do Milagre, como acontece toda segunda-feira, traz pra você a palavra do Senhor através dos mais lindos louvores.

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1: Trazendo para você a partir de agora a palavra do Senhor através dos mais lindos louvores. É verdade, uma seleção que sempre acontece para você aqui na Onda, toda segunda-feira às 7 da noite. E hoje, segunda-feira, 11 de maio de 2026, temos aqui uma sequência para você dos mais lindos louvores aqui nesta segunda-feira na programação da Onda. Toda segunda tem a Hora do Milagre, trazendo essas músicas maravilhosas para você. É das 7 até às 8 da noite. E eu começo com a Jamile.

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1: Deus, quantos querem ser usados nessa geração? 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

encerramos mais um encontro de fé aqui na Hora do Milagre. Leve essa palavra com você e lembre-se, quem planta oração, colhe milagres. Nos encontramos na próxima com mais fé, esperança e a presença de Deus no ar.

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10 músicas na sua noite. Esse é o Péricles com a participação da Ana Castela. Simplesmente acontece. Na volta tem muito mais músicas aqui na Onda. 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Na volta tem mais músicas aqui na Onda.

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1: Eu acho que você tem que mandar aquela mensagem. Mas manda o que tá no seu coração.
2: Porque se fosse eu falaria.

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mais músicas da sua noite, fechando mais uma hora aqui em 101,1. Só com sucesso pra você nessa noite de segunda-feira. Na volta tá chegando a Voz do Brasil e às 10 da noite tem um arquivo da Onda, o som de todos os tempos aqui na Onda, porque a Onda é muito mais.

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